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1: O que é que aconteceu aqui na sua tasca,
2: Márcio? Roubaram-nos o chouriço.
1: Roubaram-nos o chouriço?
2: Roubaram-nos o chouriço.
1: Onde é que você tinha o chouriço?
2: Era para o administrador.
1: Onde é que estava o chouriço?
2: Estava ali a assar.
1: Oh,
2: Mário. Olha que desgraça.
1: Agora ficou sem chouriço.
2: Ah, põe a chouriça para o caralho.
1: Oh, rapaz, é que acontece de tudo,
2: pá. Olha cá, aquela uma.
1: Acontece de tudo, Mário.
2: Ah, põe a chouriça. Põe a senhora.
3: Não foi, onde é que ela está? Onde é que ela está?
2: Você meteu no meio das pedras,
1: sabe? Você,
2: você pensa que é que não vi?
1: Quem meteu o chouriço na
3: escola?
2: Meteu ali!
3: Ele está a mentir!
2: Não meti nada, a senhora tinha aí uma chouriça entre as pernas!
3: E você calça também!
4: Fosse, pega!
2: Mande prender esta gente!
1: Ladroeirais,
2: mande prender esta gente!
4: Ricardo, o que é que se passa? Foi aqui um assalto!
3: Eu explico! Eu é que explico!
4: Mas com calma!
3: Eu explico! E eles
4: disseram
3: que eu roubei a chouriça aqui na tabela e que meti entre as pernas!
4: Guarda,
3: você vê aqui algo.
4: Guarda.
2: Eu vi aí!
4: Tenta ver o que é que ela tem e veja.
0: Será que ela meteu entre as mamas?
4: É isso
0: que
4: vamos tentar ver.
2: Se calhar escondeu em
0: seu guarda, seu guarda, veja dentro das mamas, entre as mamas.
3: Não, não, não, não, não, não,
2: não, não, não, não, não, não,
4: não, não,
3: não, não, sei, não fui eu.
2: Foi ela, a ladra ela.
3: Não é?
2: A ladra ela, que eu vi.
4: Mas com céus, tenha calma, é um problema que eu vou ter de resolver. Não se preocupe, até já.
2: Olha, vem ela também, foi aquela também.
4: Vem ali já, mais o
0: senhor. Se levasse um bocadinho para o agora, a chouriça.
3: Olha, a chouriça, viu como não fui eu? Viu,
2: está aqui. Está aqui. Esta senhora foi a ladra.
4: Tenha calma.
5: São terras com bebê.
4: E são condições para seguir.
5: Tenha calma, que há solução para tudo.
4: Uma vila desta.
5: Tenha calma. Uma coisa de cada vez.
4: A senhora liberta esse senhor.
0: Acontecer isto em Arouca.
3: Mas eu não roubei chouriço nenhum.
2: Eu vi, ouviu. Ouviu. Ouviu.
0: Ó menina, que é aquela senhora, o que é assim? Ela é a
3: minha tia.
0: Ai, a tia. Acha que a tia quer a mulher para levar a chouriça?
3: Não, senhora. Tu é com esta idade agora.
0: Eu vi ela, eu via na brasa, agora um bocadinho passei aqui e vi a chouriça ali, assar. É, mas eu também vi que você que andava um bocadinho de volta dela. Não estou a dizer que a levaram. Mas vão ali para a cadeia de Arouca.
4: Bom, e claro.
0: Olha quanto vale termos uma cadeia em Arouca.
4: É, vão estar lá dois dias detidas.
0: Vieram de fora, não foi?
4: Sei comerciante que se chama Sr. Mário Soares. Não é aquele de Lisboa, é aqui de Arouca.
3: Olha,
4: eu
3: estou a ter
4: pessoas ao à minha frente. O que é que se passou agora desta vez?
5: Não vou ceguinho.
3: Não
4: eu vou falar com o ceguinho, se o senhor não se importa. Senhor ceguinho, o senhor foi roubado.
6: Olha, este é sem um guinha a guarda.
3: Eu não roubei nada.
0: Estas turistas que vêm de fora, de onde é que vocês são?
3: De Alcagoitas de Cima.
0: De Alcagoitas, que é isso?
3: Alcagoitas de Cima.
0: De Cima?
3: Sim.
0: Vocês de Cima, bem andais vocês, hein? Olha, tens bom corpo para trabalhar também, caralho. Acaba tão bem. Pelo Sarregadas também anda aqui. O que é que andas aqui a fazer?
6: O que é que é?
0: Devia de andar era à frente dos bombos.
6: E eles agora andam lá, que é lá por um boneco no meio da rotunda e eles vão lá. Panuleio, bomba.
4: Não, mas vamos arranjar dois pontões de Roças. É o de Roças e é o da Ribeira.
6: Eu tomara eu que me deixasse.
0: A senhora estou a abanar. Abanar o quê?
3: Abanar,
0: abanar as mamas? Que é isso?
3: Temos calor.
0: Ai, tem calor. Olha, você peça alguém que tire o calor. Você ainda são novas.
3: Não
0: vem
3: calor.
0: Ninguém, não. Que? Mas de onde é que vem a parar aqui a Arouca?
3: De onde é que vem muito longe.
0: Até andei com as mamas à mostra. Assim. Você não tem vergonha?
3: Não,
0: não, não tem vergonha? Quer mostrar um bocadinho para ouvir, não, para os ouvintes?
5: Vou tocar esta foto, esta é uma foto de tamborileiro. Esta.
0: E a menina toca aqui, pega na gaita aqui deste, enquanto ele toca, vá, faça-me esse favor. Agora vamos lá ouvir.

0: quem tocou assim só com uma mão foi o meu amigo...
1: Vasco Monterroso.
0: O Vasco. 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

0: hora e de manhãzinha vamos então todos trabalhar aqui, ouvindo o programa com a nossa música, com as nossas tradições e no local de Lino Pinho, como é habitual, claro. Bom dia!
1: Escutai bem, meu poveroca, a história que eu vos vou contar. Não considerem-lhe a mouca, que esta lenda é de pasmar. Arouquense e arouquensa, a história bom aproveito. Se quereis dar uma recompensa, eu agradeço e aceito. Irmã e filha de rei, Dona Mafalda era infanta. E foi rainha e foi freira, e no fim foi uma santa. Filha de Dom Sães I e de Dona Dulce de Aragão. Era bela, era perfeita, de esmerada educação. Muito jeitosa e louçã, dos mais novos deste mundo. Era a mais querida irmã del rei Afonso II. Foi casada com Henrique, esse vil rei de Castela, que sempre em guerra ao despique não queria saber dela. Durou pouco mais que um ano, quebrou logo o juramento, que até mesmo o Vaticano anulou o casamento. Viveu aqui recolhida, nos muros deste mosteiro, e o final da sua vida foi um santo cativeiro. Rio Tinto foi herança da nossa dita rainha, que andava sempre à cobrança de umas rendas que ali tinha. Protegida pela roupagem de capa, boi e cogula, e andava sempre em viagem a cavalo numa mula. Uma mula muito esperta, muito jeitosa, mansinha, com os sentidos sempre alerta, era a burra da rainha. Bem nutrida e estimada, treinada para viajar.

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continuação de uma boa noite para si que está na companhia da Rádio Regional de Arouca com a seleção musical do Adelino Pinho. 3 horas e 29

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2: 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Crianças de uniforme grande limparam o mundo de risos, deixando espalhados nos cantos bocados de paz.
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0: Em nome do Pai, do Filho e do Espírito Santo.
1: Amém.
2: Primeiro mistério doloroso. A agonia de Jesus no jardim de Getsemani. Senhor, ajuda-me a suportar contigo as dores que não compreendo e os sofrimentos que não aceito. Pai nosso, que estais nos céus, santificado seja o vosso nome. Venha a nós o vosso reino, seja feita a vossa vontade, assim na terra como no céu.
1: O pão nosso de cada dia nos dai hoje. Perdoai-nos as nossas ofensas, assim como nós perdoamos a quem nos tem ofendido. E não nos deixeis cair em tentação, mas livrai-nos do mal.
2: Ave Maria, cheia de graça, o Senhor é convosco. Bendita sois vós entre as mulheres, e bendito é o fruto do vosso ventre, Jesus.
1: Santa Maria, Mãe de Deus, rogai por nós, pecadores, agora e na hora da nossa morte. Amém.
2: Ave Maria, cheia de graça, o Senhor é convosco. Bendita sois vós entre as mulheres, e bendito é o fruto do vosso ventre, Jesus.
1: Santa Maria, Mãe de Deus, rogai por nós, pecadores, agora e na hora da nossa morte. Amém.
2: Ave Maria, cheia de graça, o Senhor é convosco. Bendita sois vós entre as mulheres, e bendito é o fruto do vosso ventre, Jesus.
1: Santa Maria, Mãe de Deus, rogai por nós, pecadores, agora e na hora da nossa morte. Amém.
2: Ave Maria, cheia de graça, o Senhor é convosco. Bendita sois vós entre as mulheres, e bendito é o fruto do vosso ventre, Jesus.
1: Santa Maria, Mãe de Deus, rogai por nós, pecadores, agora e na hora da nossa morte. Amém.
2: Ave Maria, cheia de graça, o Senhor é convosco. Bendita sois vós entre as mulheres, e bendito é o fruto do vosso ventre, Jesus.
1: Santa Maria, Mãe de Deus, rogai por nós, pecadores, agora e na hora da nossa morte. Amém.
2: Ave Maria, cheia de graça, o Senhor é convosco. Bendita sois vós entre as mulheres, e bendito é o fruto do vosso ventre, Jesus.
1: Santa Maria, Mãe de Deus, rogai por nós, pecadores, agora e na hora da nossa morte. Amém.
2: Ave Maria, cheia de graça, o Senhor é convosco. Bendita sois vós entre as mulheres, e bendito é o fruto do vosso ventre, Jesus.
1: Santa Maria, Mãe de Deus, rogai por nós, pecadores, agora e na hora da nossa morte. Amém.
2: Ave Maria, cheia de graça, o Senhor é convosco. Bendita sois vós entre as mulheres, e bendito é o fruto do vosso ventre, Jesus.
1: Santa Maria, Mãe de Deus, rogai por nós, pecadores, agora e na hora da nossa morte. Amém.
2: Ave Maria, cheia de graça, o Senhor é convosco. Bendita sois vós entre as mulheres, e bendito é o fruto do vosso ventre, Jesus.
1: Santa Maria, Mãe de Deus, rogai por nós, pecadores, agora e na hora da nossa morte. Amém.
2: Ave Maria, cheia de graça, o Senhor é convosco. Bendita sois vós entre as mulheres, e bendito é o fruto do vosso ventre, Jesus.
1: Santa Maria, Mãe de Deus, rogai por nós, pecadores, agora e na hora da nossa morte. Amém.
2: Glória ao Pai, ao Filho e ao Espírito Santo.
1: Como era no princípio, agora e sempre. Amém.
2: Ó Maria concebida sem pecado,
1: rogai por nós que recorremos a vós.
2: Ó meu bom Jesus, perdoai-nos e livrai-nos do fogo do inferno.
1: Levai as almas todas para o céu e socorrei principalmente as que mais precisarem.

0: Quinto mistério doloroso: a crucifixão do Filho de Deus. Senhor, que na cruz a todos perdoastes, ensina-nos a perdoar. Pai nosso que estais nos céus, santificado seja o vosso nome. Venha a nós o vosso reino, seja feita a vossa vontade, assim na terra como no céu.
1: O pão nosso de cada dia nos dai hoje, perdoai-nos as nossas ofensas, assim como nós perdoamos a quem nos tem ofendido. E não nos deixeis cair em tentação, mas livrai-nos do mal.
0: Ave Maria, cheia de graça, o Senhor é convosco. Bendita sois vós entre as mulheres, e bendito é o fruto do vosso ventre, Jesus.
1: Santa Maria, Mãe de Deus, rogai por nós, pecadores, agora e na hora da nossa morte. Amém.
0: Ave Maria, cheia de graça, o Senhor é convosco. Bendita sois vós entre as mulheres, e bendito é o fruto do vosso ventre, Jesus.
1: Santa Maria, Mãe de Deus, rogai por nós, pecadores, agora e na hora da nossa morte. Amém.
0: Ave Maria, cheia de graça, o Senhor é convosco. Bendita sois vós entre as mulheres, e bendito é o fruto do vosso ventre, Jesus.
1: Santa Maria, Mãe de Deus, rogai por nós, pecadores, agora e na hora da nossa morte. Amém.
0: Ave Maria, cheia de graça, o Senhor é convosco. Bendita sois vós entre as mulheres, e bendito é o fruto do vosso ventre, Jesus.
1: Santa Maria, Mãe de Deus, rogai por nós, pecadores, agora e na hora da nossa morte. Amém.
0: Ave Maria, cheia de graça, o Senhor é convosco. Bendita sois vós entre as mulheres, e bendito é o fruto do vosso ventre, Jesus.
1: Santa Maria, Mãe de Deus, rogai por nós, pecadores, agora e na hora da nossa morte. Amém.
0: Ave Maria, cheia de graça, o Senhor é convosco. Bendita sois vós entre as mulheres, e bendito é o fruto do vosso ventre, Jesus.
1: Santa Maria, Mãe de Deus, rogai por nós, pecadores, agora e na hora da nossa morte. Amém.
0: Ave Maria, cheia de graça, o Senhor é convosco. Bendita sois vós entre as mulheres, e bendito é o fruto do vosso ventre, Jesus.
1: Santa Maria, Mãe de Deus, rogai por nós, pecadores, agora e na hora da nossa morte. Amém.
0: Ave Maria, cheia de graça, o Senhor é convosco. Bendita sois vós entre as mulheres, e bendito é o fruto do vosso ventre, Jesus.
1: Santa Maria, Mãe de Deus, rogai por nós, pecadores, agora e na hora da nossa morte. Amém.
0: Ave Maria, cheia de graça, o Senhor é convosco. Bendita sois vós entre as mulheres, e bendito é o fruto do vosso ventre, Jesus.
1: Santa Maria, Mãe de Deus, rogai por nós, pecadores, agora e na hora da nossa morte. Amém.
0: Ave Maria, cheia de graça, o Senhor é convosco. Bendita sois vós entre as mulheres, e bendito é o fruto do vosso ventre, Jesus.
1: Santa Maria, Mãe de Deus, rogai por nós, pecadores, agora e na hora da nossa morte. Amém.
0: Glória ao Pai, ao Filho e ao Espírito Santo.
1: Como era no princípio, agora e sempre. Amém.
0: Ó Maria concebida sem pecado,
1: rogai por nós, recorremos a vós.
0: Ó meu bom Jesus, perdoai-nos e livrai-nos do fogo do inferno.
1: Levai as almas todas para o céu e socorrei principalmente as que mais precisarem.
0: Pelas intenções do Santo Padre. Ave Maria, cheia de graça, o Senhor é convosco. Bendita sois vós entre as mulheres, e bendito é o fruto do vosso ventre, Jesus.
1: Santa Maria, Mãe de Deus, rogai por nós, pecadores, agora e na hora da nossa morte. Amém.
0: Nossa Senhora, Rainha da Paz,
1: dai a paz ao mundo inteiro.
0: Ave Maria, cheia de graça, o Senhor é convosco. Bendita sois vós entre as mulheres, e bendito é o fruto do vosso ventre, Jesus.
1: Santa Maria, Mãe de Deus, rogai por nós, pecadores, agora e na hora da nossa morte. Amém.
0: Nossa Senhora, Rainha da Paz,
1: dai a paz ao mundo inteiro.
0: Ave Maria, cheia de graça, o Senhor é convosco. Bendita sois vós entre as mulheres, e bendito é o fruto do vosso ventre, Jesus.
1: Santa Maria, Mãe de Deus, rogai por nós, pecadores, agora e na hora da nossa morte. Amém.
0: Salve, Rainha.
1: Mãe de misericórdia, vida, doçura e esperança, a nossa salve. A vós bradamos os agrados, filhos de Eva. A vós suspiramos, gemendo e chorando neste vale de lágrimas. Eia, pois, a rogar a nós esses vossos olhos misericordiosos a nós, volvei. E depois destes termos, mostrai, Jesus, bendito fruto do vosso ventre, ao clemente, ao piedoso, ao doce, Virgem Maria. Rogai por nós, Santa Mãe de Deus, para que sejamos dignos das promessas de Cristo. Amém.
2: Oremos. À vossa proteção nos acolhemos, Santa Mãe de Deus. Não desprezeis as nossas súplicas em nossas necessidades, mas livrai-nos de todos os perigos, ó Virgem gloriosa e bendita. Rogai por nós, Santa Mãe de Deus,
1: para que sejamos dignos das promessas de Cristo.
2: Ó Deus, cujo Filho unigênito, com a sua vida, morte e ressurreição, nos alcançou o prémio da vida eterna, concedei-nos a nós que celebramos estes mistérios do Santo Rosário, imitar o que contêm e alcançar o que prometem. Por Cristo nosso Senhor.
1: Amém.
2: Oremos. Concedei, Senhor, aos vossos servos a perfeita saúde da alma e do corpo, e por intercessão da Virgem Santa Maria, livrai-nos das tristezas do tempo presente e dai-nos as alegrias eternas. Por Cristo nosso Senhor.
1: Amém.
2: O Senhor esteja convosco.
1: E está em nós.
2: Abençoe-vos Deus Todo-Poderoso, Pai, Filho e Espírito Santo.
1: Amém.
2: E dêem paz e o Senhor vos acompanhe.
1: Graças a Deus.
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0: Olá, bom dia, são 7 horas da manhã.
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1: Olá, tenham um bom dia de terça-feira. 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

Olá, bom dia mais uma vez. Estamos com o programa As Nossas Músicas e as Nossas Tradições, das 7 às 9 horas. 7 horas e 12 minutos. Tenha uma boa terça-feira na companhia da Rádio Regional.

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Bom dia para si que nos acompanha. Sintonia da Rádio Regional de Arouca. 7 horas e 32 minutos. Tenha uma boa terça-feira na companhia da Rádio Regional. Vamos ouvir Nelson Costa.

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Para si que sintoniza a Rádio Regional de Arouca. 7:52. Tenha uma boa terça-feira na companhia da Rádio Regional de Arouca. Zé Maru.

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0: Olá, tenha um bom dia de terça-feira. 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
1: Olá, bom dia. Ouvimos o sinal horário das 8 horas da manhã.
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3: Olá, tenham um bom dia de terça-feira.

Olá, bom dia mais uma vez. Estamos com o programa As Nossas Músicas e as Nossas Tradições, das 7 às 9 horas. São 8 horas e 12 minutos. Tenha uma boa terça-feira na companhia da Rádio Regional.

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0: Olá, bom dia. Para si que nos acompanha, sintonia da Rádio Regional de Arouca. 8 horas e 33 minutos. Tenha uma boa terça-feira na companhia da Rádio Regional de Arouca.
2: Ricardo Mateus.

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0: bênção de um bom dia, aproveito para me despedir de mais um programa. Estarei de volta amanhã a partir das 7 às 9. Teremos
1: Ora, vamos ouvir Ganda Malucos.

0: Olá, tenham um bom dia de terça-feira. Para si que está na sintonia da rádio que gostamos de ouvir. 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

Então quer dizer que você era infeliz no nosso relacionamento. Segunda que cê é quando me deixa e sai. Então se administrar.

0: Jorge Matheus, maravilha, muito obrigado pela confiança,
1: senhor,
0: pela presença. Demais.
1: Obrigado vocês, rapaz. É uma honra, um privilégio pra nós.
2: Esse povo de Goiânia é apaixonado, não?
1: Ah, é demais, é demais.
2: Que é isso?
1: Como é que é o

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1: Segurança junto dos espaços de diversão noturna. 12 pessoas foram atropeladas na última madrugada por um condutor embriagado que fugiu a um controlo policial. O Instituto Português do Mar e da Atmosfera alerta para chuva forte. 7 distritos vão estar amanhã sob aviso amarelo. Já é oficial, a SAD do Estrela da Amadora foi vendida a 2 grupos de investimento de origem alemã.
2: As notícias com edição de Frederico Moreno.
1: O Ministro da Administração Interna lamenta profundamente o atropelamento registado na última madrugada em Albufeira, no Algarve. Em comunicado, Luís Neves expressa solidariedade em relação aos 12 feridos, 2 deles militares da GNR, e diz acompanhar com preocupação a evolução do estado de saúde das vítimas deste atropelamento. O condutor de 35 anos estava alcoolizado, foi detido pelas autoridades na zona da Oura, um local em Albufeira de diversão noturna, muito frequentado por portugueses e estrangeiros. Seguimos para lá em direto, é no local do acidente que está a repórter Tatiana Felício. Ainda restam por aí, Tatiana, alguns sinais do acidente que aconteceu durante a madrugada?
3: Sim, alguns sinais na estrada, principalmente marcas que deverão ter sido feitas pela GNR, mas neste momento vamos ouvir o Presidente da Câmara Municipal de Albufeira, que está a falar sobre tudo aquilo que aconteceu.
4: Que a Rua da Oura teria que mudar, ainda não foi, essa mudança ainda não se sente no terreno. As pessoas continuam a queixar-se de insegurança. Poderá haver nova mexida nos horários, por exemplo, dos debates?
5: Eu acho que já solta uma grande diferença. O ano passado andava-se aqui pela rua, não se conseguia conversar na rua. Reduzimos 22 decibéis. A nível de ruído, as pessoas andam na rua, famílias andam na rua, conversam, podem estar dentro dos bares a divertirem-se, e reduzimos também o horário, reduzimos uma hora. Ou seja, isto é um caminho que está a ser trilhado. Nós fomos eleitos na primeira posse em novembro e temos feito tudo aquilo que está ao nosso alcance para regularmos e melhorarmos a Rua da Oura, ou seja, nós temos de dar melhores condições a quem cá vive e a quem nos visita. Isto é uma estrada de 2 sentidos, tem que ser bom para todos.
6: Consegue explicar o que é este fenómeno da Rua da Oura? Porque no Algarve inteiro não há nenhuma como esta.
5: Sim, isto é um fenómeno excepcional, onde para já Albufeira é uma marca turística, é a maior marca turística do país, que começou nos anos 60, anos 70, e tudo isto é algo que se vem aglutinando, esta afluência a esta rua, as pessoas que querem diversão acabam por vir para Albufeira, é uma marca.
6: Agora em direto para a RTP, pode-me dizer o que é que pode ser feito para garantir mais segurança, além desse reforço policial e das baias que existam, ou não pode ser mais nada feito?
5: Muito dificilmente se poderá ir mais além. Temos um reforço policial como nunca tivemos em ano nenhum, temos as baias que fazem barreira, e tivemos esta situação, que este caso está alto isolado, mas iremos avaliar o que é que poderemos fazer, porque estamos cá sempre para criar melhores condições a quem nos visita e a quem cá vive.
4: Já vai haver algum tipo de reforço de segurança, até para uma questão de descanso da população?
5: Só se colocarmos os tais pilaretes, as tais peças de betão, mas depois iríamos interditar quem realmente tivesse que aceder aqui à Rua da Oura para os veículos de emergência ou para quem cá vive, não é? Ou seja, isto é tudo muito complicado. Eu acho que o dispositivo está bem montado, mas de qualquer das maneiras iremos reunir com as forças de segurança e também com o Executivo e com as pessoas que realmente prestam aqui este serviço de segurança diariamente, para ver se há alguma possibilidade de podermos melhorar mais alguma coisa relativamente a isto.
4: Já está feito com a presença do Major Pedro Pereira.
6: Vamos ouvir agora o Major Pedro Pereira, da GNR.
7: Registramos uma ocorrência de uma condução perigosa, de um condutor com álcool, que ignorou toda a sinalização existente e as barreiras físicas que existem na rua Júlio Diniz, e ao percorrer essa rua, no final, encontrou uma patrulha do destacamento territorial de Albufeira, a piada, que abordou a viatura. O condutor ignorou, seguiu no sentido contrário ao sentido da marcha, e entretanto a patrulha a piada tentou nova abordagem. O condutor ignorou e encetou fuga, direção sul, na direção onde nos encontramos. O restante efetivo que temos em reforço no âmbito da Operação Verão Seguro, que se encontrava a policiar esta zona de diversão noturna, tomou conhecimento de imediato pelas comunicações que tínhamos uma viatura a descer a rua, tentaram a abordagem aqui à nossa retaguarda.

0: na tentativa de desviar outras pessoas, e uma ferida grave transferida para o hospital de Portimão. De seguida foi possível interceptar a viatura e deter o indivíduo. O mesmo encontra-se detido nas nossas instalações. A Polícia Judiciária já está também a desenvolver diligências no terreno e será presente em tribunal por indicação do Procurador.
1: Quem é este homem, Sr. Major?
0: Estamos a falar de um detido português, 35 anos de idade.
2: Terá sido apenas por estar alcoolizado ou também não tinha carta, havia problemas com droga eventualmente?
0: Não, o condutor foi feito uma fiscalização normal, o que é habitual na sequência de um acidente de viação, feita uma colheita de sangue para despistagem de consumo de substâncias psicotrópicas e feito o teste de álcool. Acusou uma taxa positiva, foi também participado a tribunal, foi uma taxa crime. E agora decorrem as investigações para apurar as intenções do condutor.
3: Estas marcas amarelas nas
4: fica
3: estradas.
4: O essencial dos esclarecimentos da Guarda Nacional Republicana e também do Presidente da Câmara de Albufeira após este atropelamento que aconteceu na última madrugada na Zona da Oura, um atropelamento que provocou 12 feridos. O autarca de Albufeira admite reavaliar as medidas de segurança no local. A PSP, GNR e a Autoridade Nacional de Segurança Rodoviária estiveram na estrada numa campanha intitulada Taxa Zero ao Volante. Entre os dias 18 e 24 de agosto foram detectados mais de 700 condutores com excesso de álcool no sangue e ainda neste período registaram-se 10 mortos nas estradas, como adiantou a Antena 1, a capitã da GNR, Joana Machado.
5: Ao longo desta semana, de forte empenhamento no terreno e nas estradas de todo o país, foram fiscalizados mais de 500 mil de condutores e realizados cerca de 37 mil testes de alcoolemia, tendo sido interceptados 788 condutores a circular com excesso de álcool. No total, esta fiscalização detectou ainda mais de 19 mil infrações ao Código da Estrada. Infelizmente, neste período registaram-se ainda 2.876 acidentes nas estradas, que provocaram lamentavelmente 10 vítimas mortais e 60 feridos graves. E reforçamos então aquilo que foi a nossa mensagem essencial desta campanha, que é se conduzir, não consuma bebidas alcoólicas de facto, porque mesmo doses reduzidas podem diminuir os reflexos e aumentar o risco de acidentes.
4: Ficou o apelo da GNR, também da PSP e da Autoridade Nacional de Segurança Rodoviária, que realizaram uma campanha conjunta nas estradas nacionais dedicada à taxa zero ao volante. Estiveram a fiscalizar condutores entre os dias 18 e 24 de agosto. Estão a diminuir as reservas de sangue nos hospitais do Algarve. A redução do número de dádivas é habitual durante o período de verão e na unidade local de saúde do Algarve, as reservas de sangue estão mais curtas, é o que admite o presidente da ULS. Ainda assim, Tiago Botelho rejeita uma situação de crise.
6: Todos os verões é comum, infelizmente, haver uma diminuição nas dádivas de sangue e com isso as reservas dos diferentes bancos ficarem com níveis mais baixos. A situação não é de crise, não é alarmante, mas sim, os níveis estão mais baixos, isso aí, e não é ainda no Algarve, é uma questão nacional, e por isso, não sendo crítica, é de facto importante podermos apelar à dádiva nesta altura do ano.
4: O presidente da ULS do Algarve garante que as portas dos hospitais estão abertas para quem quiser dar sangue. Diz que também há várias iniciativas de recolha fora dos hospitais. Nos próximos dias, por exemplo, os profissionais de saúde vão estar na Fatacil, na Feira de Lagoa, para efetuar recolhas de sangue. O verão continua marcado por dias de tempestade. Amanhã, quarta-feira, 7 distritos de Portugal continental vão estar sob aviso amarelo. A lista do Instituto Português do Mar e da Atmosfera inclui Viana do Castelo, Braga, Vila Real, Porto, também Aveiro, Coimbra e Viseu. É esperada chuva ou aguaceiros que poderão ser por vezes fortes. O chanceler da Alemanha promete revelar em breve quem foram os responsáveis pela tentativa de ataque com um drone no início deste mês no aeroporto de Leipzig. Friedrich Merz falou esta manhã sobre este incidente, garantindo que tem estado em contacto permanente com as autoridades de segurança. Fontes citadas pelos órgãos de informação britânicos, germânicos, aliás, tinham revelado que existiu um envolvimento das secretas russas nesta tentativa de ataque com drones, mas até ao momento o governo de Berlim não fez qualquer

0: acusação direta. O chanceler da Alemanha assegura apenas que os responsáveis por estes ataques híbridos vão pagar por estas ações.
1: Deutschland ist stärker ins Fadenkreuz hybrider Angreifer.
2: A Alemanha tornou-se cada vez mais um alvo de ataques híbridos. Isto ficou claramente demonstrado pelo ataque ocorrido a 4 de agosto no aeroporto de Leipzig. Os autores destes ataques estão a tornar-se cada vez mais implacáveis, com danos materiais graves e mesmo feridos e vítimas mortais. Aqui não iremos discutir a atribuição de responsabilidades pelo ataque de Leipzig. Estamos a trabalhar intensamente neste assunto com as autoridades de segurança e apresentaremos em breve as nossas conclusões.
1: Und uns dazu äußern.
0: Chanceler da Alemanha a propósito deste ataque com um drone no início do mês no aeroporto de Leipzig. Friedrich Merz garante que está atento a todas as medidas para proteger os aeroportos e as infraestruturas germânicas. Os órgãos de informação da Alemanha apontaram as secretas russas como estando envolvidas nesta tentativa de ataque. Já é oficial, a SAD do Estrela da Amadora foi vendida a dois grupos de investimento de origem alemã. O negócio foi formalizado hoje, implica a venda de 90% do capital a um consórcio que tem como acionistas vários futebolistas germânicos, como Thomas Müller, Mats Hummels e Jan Sommer. Os restantes 10% do capital social vão manter-se na posse do Estrela da Amadora, respeitando a legislação aplicada à criação de SADs em Portugal. A operação de aquisição envolveu o pagamento de uma verba a rondar os 40 milhões de euros e o novo presidente da SAD, o alemão Jonas Mongsmann, já prometeu fazer investimentos em todos os setores de forma a tornar o Estrela da Amadora forte e competitivo.
3: Foram as notícias com edição de Frederico Moreno, num simultâneo com a RTP Antena 1 Madeira, Açores e RTP Mundo. 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
1: Disparada do Daniel no programa das Manhãs da Regional. Cá estamos nós depois de 24 horas fora do ar. Manhãs da Rádio voltam. Desde já fica o nosso pedido de desculpas uma vez mais, mesmo que ainda completamente alheios a qualquer dúvida, mas de facto o mau tempo que ontem se fez sentir, principalmente aqui na região da Serra da Freita, onde está colocado o nosso emissor, sentiu-se e de que maneira provocou essa avaria elétrica na rede, o que nos impossibilitou de estarmos juntos como habitualmente nas manhãs da Regional. Agora sim, estamos de volta com o melhor da música portuguesa e de expressão portuguesa até às 12, até ao meio-dia aqui na rádio que todos nós gostamos de ouvir. E começamos o programa com Zé Filipe, saudade de você e a disparada do Daniel. Agora, baila para mim, Xavier, bom dia. Boa terça-feira, boa semana, está no ar o programa das Manhãs da Regional.

Quarto 67 na música de Guilherme Benuto, com participação do Luan Santana. Ficamos agora com 26 minutos para o meio-dia, final do programa desta manhã da Regional. Hoje é terça-feira, dia 25 de agosto, e até tão pertinho do meio-dia é o melhor de música portuguesa e de expressão portuguesa. Neste verão, que até nos levou mesmo a um corte já da nossa emissão, ao longo de todo o dia de ontem, uma vez mais fica aqui o nosso pedido de desculpa, mas sim, estamos finalmente de volta, e este corte de energia elétrica provocado pelo mau tempo que se faz ainda sentir ao longo do dia de hoje aqui na região de Arouca. Há mesmo alerta de aviso ou aviso amarelo para a chuva que está prevista cair na região e no distrito de Aveiro durante o dia de hoje. Vamos lá aproveitar para espreitar os termómetros. Estão 20 graus em Arouca, Vale de Cambre e São João da Madeira. Estão 22 em Aveiro, 21 no Porto, Paredes e Penafiel. Coimbra com 22 e Viseu marca agora 19 graus nos termómetros. Agora é tarde, é diapasão, música para ouvir assim no seu programa das manhãs da rádio. Bom dia, boa terça-feira, está no sítio certo, na sintonia da Rádio Regional de Arouca.

Campos, neste fantástico Sentinada Sou. A 11 minutos agora do final do nosso programa das manhãs de rádio, terça-feira, 25 de agosto. Ouvimos lá atrás ainda Bruno e Marrone, a Boate Azul, e pela abertura da série Agora é Tarde com Marantios de Apazão. Abrimos as portas ao fim do programa das manhãs de original, sem que não vai esquecer, vamos começar com o Rui Bandeira, meia-noite e meia, ao som de Guilherme e Santiago, até à hora certa, mãos ao ar, e o Johnny Aurel. À hora certa, ao meio-dia, trazemos notícias, o país e o mundo, atualizamos em simultâneo com a RDP Antena 1, depois do essencial de informação regional, ao espaço informativo com a Câmara Municipal de Iroca, ao meio-dia e meio, o Jornal do Desporto, e depois da uma da tarde, limpinho no comando da emissão, numa viagem de uma hora de rádio pelo melhor da música, da palavra, do fado português. É mais uma ação do Alma Lusitana que acontece depois da uma. E eu estou consigo. Muito bom dia, boa terça-feira, excelente semana, está no sítio certo, na sintonia de rádio que todos nós gostamos de ouvir. É a Rádio Regional de Iroca.

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2: Houve qualquer falha de segurança e que o condutor embriagado não respeitou as ordens das autoridades. A chuva vai intensificar-se amanhã. O Instituto Português do Mar e da Atmosfera vai colocar 7 distritos do continente sob aviso amarelo. Nesta edição olhamos ainda para o impacto da passagem de um tornado pelo sul de França. 41 pessoas ficaram feridas, duas delas em estado grave. Informação com Frederico Moreno. O presidente da Câmara de Albufeira admite reavaliar as condições de segurança na zona da Oura depois do atropelamento da última madrugada que provocou 12 feridos, um deles em estado grave. Rui Cristina afirmou que este foi um ato isolado e garantiu que a autarquia tem vindo a reforçar as medidas de segurança em redor daquele local de diversão noturna. O condutor estava embriagado, tentou fugir de um controle policial por volta das 3 da manhã. O homem, de 35 anos, vai ser hoje presente a primeiro interrogatório judicial. Seguimos em direto para a Oura, em Albufeira, onde está a repórter Tatiana Felício. Quer a GNR, quer o presidente da Câmara, estiveram aí, na última hora, Tatiana, a responder a várias perguntas sobre as circunstâncias deste acidente.
3: Sim, estiveram e de uma forma geral, entre muitas outras coisas, aquilo que fica é que neste momento é preciso continuar a apurar de uma forma mais detalhada as circunstâncias em que tudo aconteceu. Este atropelamento, como dizias, que ocorreu esta madrugada na zona da Oura, conhecida por ser o coração da vida noturna aqui em Albufeira, por volta das 3 da manhã, um homem de 35 anos, de nacionalidade portuguesa, que não é residente em Albufeira, ou seja, estará cá a passar férias, estaria numa tentativa de fuga depois de ter sido mandado parar duas vezes por militares da GNR, ao que tudo indica por estar a conduzir sobre o efeito de álcool. Atravessou uma zona que estava cortada ao trânsito por baias e acabou por abalroar estas pessoas que circulavam pela rua no entra e sai de bares. Há pouco, em declarações aos jornalistas, o Major Pedro Pereira, da GNR, afirmou que se tratou de um ato isolado, de total desobediência às ordens das forças de segurança que estavam no local.
4: O nosso patrulhamento irá se desenvolver da mesma forma. Estamos a falar de um ato isolado, de uma desobediência total a toda a sinalização vertical que existe e às barreiras físicas. Portanto, estamos a falar de uma situação isolada, de um condutor embriagado e que ignorou todas as medidas e sinalizações existentes.
3: Ele não deu nenhuma justificação para o comportamento que teve?
4: Não. Pedia desculpa, não fez mais que isso.
3: Também o presidente da Câmara Municipal de Albufeira, Rui Cristina, esteve aqui no local, falou aos jornalistas, lamentou o sucedido e deixou uma palavra em particular às vítimas e também às suas famílias. Tal como o Major fala sobre um reforço policial acrescido nesta rua, como nunca antes se viu, e afirma que pouco mais haverá a fazer, mas que obviamente é preciso estudar alternativas para que incidentes destes não voltem a acontecer.
5: Muito dificilmente se poderá ir mais além. Temos um reforço policial como nunca tivemos em ano nenhum. Temos as baias que fazem barreira e tivemos esta situação, que este caso está auto-isolado. Mas iremos avaliar o que é que poderemos fazer, porque estamos cá sempre para criar melhores condições a quem nos visita e a quem cá vive.
3: As palavras de Rui Cristina, presidente da Câmara Municipal de Albufeira, sobre o atropelamento que ocorreu esta madrugada e que resultou em 12 feridos, maioritariamente são portugueses, jovens entre os 20 e os 22 anos. Há uma vítima em estado grave, uma jovem de 21 anos.
2: Tatiana Felício com a reportagem direto da Oura, em Albufeira, onde 12 pessoas foram atropeladas durante a madrugada. Entretanto, dois dos 12 feridos vão ficar internados no hospital de Portimão devido à gravidade dos ferimentos. É o que adianta a fonte hospitalar, fonte da Unidade Local de Saúde do Algarve. Diz que para além dos dois feridos graves que vão ficar internados em Portimão, foram ainda assistidos no hospital de Faro 3 feridos ligeiros, sendo que um deles já teve alta. Em comunicado, o Ministro da Administração Interna lamenta profundamente o atropelamento registado na última madrugada no Algarve. Luís Neves expressa solidariedade em relação aos feridos, dois deles militares da GNR, e diz acompanhar com preocupação a evolução do estado de saúde das vítimas deste atropelamento. A PSP, a GNR e a Autoridade Nacional de Segurança Rodoviária estiveram na estrada entre os dias 18 e 24 de agosto, numa campanha chamada Taxa Zero ao Volante. Durante este período foram detectados mais de 700 condutores com excesso de álcool no sangue e registaram-se durante estes dias 10 mortos nas estradas, é o que adianta à Antena 1 a capitã da GNR, Joana Machado.
6: Ao longo desta semana, de forte empenhamento no terreno e nas estradas de todo o país, foram fiscalizados mais de 500 mil condutores e realizados cerca

0: 2.876 acidentes nas estradas, que provocaram lamentavelmente 10 vítimas mortais e 60 feridos graves. E reforçamos então aquilo que foi a nossa mensagem essencial desta campanha, que é se conduzir, não consuma bebidas alcoólicas, de facto, porque mesmo doses reduzidas podem diminuir os reflexos e aumentar o risco de acidentes.
1: Os conselhos da GNR, PSP e a Autoridade Nacional de Segurança Rodoviária, na sequência desta campanha Taxa Zero ao Volante, que esteve nas estradas nacionais entre os dias 18 e 24 de agosto. Estão a diminuir as reservas de sangue nos hospitais do Algarve. A redução do número de dádivas é habitual durante o período do verão e na Unidade Local de Saúde do Algarve as reservas de sangue estão mais curtas. É o que admite o presidente da ULS. Ainda assim, Tiago Botelho rejeita um cenário de crise.
2: Todos os verões é comum, infelizmente, haver uma diminuição nas dádivas de sangue e, com isso, as reservas dos diferentes bancos ficarem com níveis mais baixos. A situação não é de crise, não é alarmante, mas sim, os níveis estão mais baixos. Isso aí, e não é no Algarve, é uma questão nacional. E, por isso, não sendo crítica, é de facto importante podermos apelar à dádiva nesta altura do ano.
1: O apelo do presidente da ULS do Algarve garante que as portas dos hospitais da região estão abertas para quem quiser dar sangue. Há também iniciativas de recolha fora dos hospitais. Por exemplo, nos próximos dias, os profissionais de saúde vão estar na Fatacil, a feira na Lagoa. O verão continua marcado por dias de tempestade. Amanhã regressa a chuva mais intensa, sobretudo no norte e centro do país. Isto levou o Instituto Português do Mar e da Atmosfera a emitir avisos amarelos de precipitação para 7 distritos, como explica a meteorologista Ângela Lourenço.
3: A chuva regressa com mais intensidade, principalmente nas regiões norte e centro. Precipitação forte poderá ser acompanhada de trovoada e também há o aumento da intensidade do vento, principalmente na faixa costeira ocidental e nas terras altas. Neste momento encontram-se emitidos avisos de precipitação para os distritos do noroeste do território do continente, portanto estamos a falar de Viana do Castelo, Braga, Porto, Vila Real, Aveiro, Viseu e Coimbra. O período mais crítico deverá ser durante a manhã, meio da tarde.
1: Ângela Lourenço a dizer que é esperada chuva, vento e também descida da temperatura amanhã e quinta-feira. A meteorologista diz que a partir de sexta regressa o calor e o tempo seco.
3: A subida da temperatura, ainda continuando aqui na temperatura, a subida da temperatura deverá verificar-se a partir de sexta-feira, dia 28 e 29. E também espera-se que a partir deste período possa haver aqui já uma tendência para tempo mais quente e mais seco, portanto, com ausência de precipitação.
1: As previsões do Instituto Português do Mar e da Atmosfera, 7 distritos de Portugal continental vão estar amanhã sob aviso amarelo devido à chuva forte. A chuva dos últimos dias provocou uma inundação na Unidade de Saúde Familiar Val do Âncora, em Caminha, distrito de Castelo Branco. A OSF ficou sem condições para funcionar, por isso foi encerrada. De forma temporária, a prestação de cuidados de saúde aos mais de 10 mil utentes desta unidade começou a ser feita a partir de hoje nas instalações de uma antiga escola, isto enquanto decorrem os trabalhos necessários para repor as condições de funcionamento nas instalações habituais da USF Val do Âncora, em Caminha. 41 feridos, dois deles em estado grave, é o último balanço da passagem de um tornado pelo sul de França. O fenómeno extremo apanhou a população desprevenida na região de Aude, em Pommard. Foram registados danos em cerca de 300 habitações, como adianta a jornalista Rosário Salgueiro, correspondente da Antena 1 em França.
4: A população de Pommard viu o turbilhão de ventos chegar. Sem nada poderem fazer, esconderam-se onde conseguiram. Como conta ao microfone da Rádio Pública Francesa este residente desta aldeia, vizinha de Carcassonne, no sudoeste de França.
5: Quando o vento começou a aumentar, fomos abrigar-nos e depois foi uma chuva que pareciam balas, telhas a atingir-nos de todas as direções, pedras e tudo mais. Sentimos-nos como se estivéssemos numa zona de guerra, deitados debaixo da mesa. Não tínhamos outra hipótese.
4: Há 41 feridos, dois deles em estado grave em toda a aldeia. Todos falam de um fenómeno traumatizante e nunca visto. O tornado devastou metade da aldeia, 300 casas.

0: casas, centenas de árvores e dezenas de veículos, mesmo caminhões, foram arrancados do solo, erguidos no ar e destruídos. Esta manhã, a população e Proteção Civil tapam com plásticos os telhados que ainda podem ser salvos. Está prevista mais chuva e intensa para esta tarde. Muitas mulheres e crianças procuram no meio dos destroços bens, como brinquedos, fotografias e documentos. A solidariedade entre vizinhos e familiares é também visível nas ruas de Pomá. Esta mulher veio auxiliar o irmão.
1: O meu irmão perdeu o carro, os telhados das casas caíram, há feridos, todos estão abrigados no salão comunitário.
0: Os desalojados estão num centro de acolhimento, um ginásio que escapou à força do tornado.
2: Tornado que impactou no sul de França, o Instituto Francês de Meteorologia já avisou que fenómenos como este vão repetir-se. O chanceler da Alemanha promete revelar em breve quem foram os responsáveis pela tentativa de ataque com um drone no início deste mês no aeroporto de Leipzig. Friedrich Merz falou esta manhã sobre o incidente e assegurou que os responsáveis pelos ataques híbridos vão pagar por estas ações.
3: Deutschland ist stärker ins Fadenkreuz hybrider Angreifer.
4: A Alemanha tornou-se cada vez mais um alvo de ataques híbridos. Isto ficou claramente demonstrado pelo ataque ocorrido a 4 de agosto no aeroporto de Leipzig. Os autores destes ataques estão a tornar-se cada vez mais implacáveis, com danos materiais graves e mesmo feridos e vítimas mortais. Aqui não iremos discutir a atribuição de responsabilidades pelo ataque de Leipzig. Estamos a trabalhar intensamente neste assunto com as autoridades de segurança e apresentaremos em breve as nossas conclusões.
3: Und uns dazu äußern.
2: O chanceler da Alemanha garante que tem estado em contacto permanente com as autoridades de segurança. Fontes citadas pelos órgãos de informação germânicos têm revelado o envolvimento das secretas russas nesta tentativa de ataque ao aeroporto de Leipzig. Já é oficial, a SAD do Estrela da Amadora foi vendida a dois grupos de investimento de origem alemã. O negócio foi formalizado hoje, implica a venda de 90% do capital a um consórcio que tem como acionistas vários futebolistas germânicos, como Thomas Müller ou Mats Hummels. Os restantes 10% do capital social vão manter-se na posse do Estrela da Amadora, respeitando a legislação aplicada em Portugal. Ouvido há momentos pela Antena 1, Paulo Lopo, presidente do clube e agora antigo presidente da SAD do Estrela da Amadora, explica que grupo é este que decidiu investir na SAD do clube português.
5: É um grupo de investidores, tem vários investidores, que a empresa que adquiriu se chama Pastel e que inclui alguns jogadores de futebol que são ligados, por exemplo, ao Neto, ao fundo que é do neto da Adidas ou do bisneto do criador da Adidas, um deles. O outro é a Ki, que é uma empresa também relativamente conhecida. E depois tem o Thomas Müller, tem alguns jogadores e assim, mas é um grupo com vários investidores, sim.
2: Paulo Lopo, presidente do Estrela da Amadora, com declarações à Antena 1 para ouvir com mais desenvolvimento daqui a pouco à 1:30 no Jornal de Desporto. O novo presidente da SAD, o alemão Johannes Mosmang, já prometeu fazer investimentos em todos os setores de forma a tornar o Estrela da Amadora forte e competitivo.
6: As notícias com edição de Frederico Moreno, num simultâneo com a RTP Antena 1 Madeira, Açores e RTP Mundo. 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
1: Bem-vindos a estas as notícias de âmbito regional que marcam a edição desta terça-feira, 25 de agosto do ano 2026. Sejam todos bem-vindos.

0: 10 pessoas morreram nas estradas portuguesas durante a 8ª campanha do Plano Nacional de Fiscalização e Segurança Rodoviária dedicada ao álcool. O balanço foi divulgado pela Autoridade Nacional de Segurança Rodoviária e pela GNR e também PSP. A Operação Taxa Zero ao Volante decorreu entre 18 e 24 de agosto. As autoridades fiscalizaram quase 500 mil de veículos e realizaram cerca de 37 mil testes de alcoolemia. 788 testes deram resultado positivo, que representa uma taxa de infração acima dos 2%. Em todo o território nacional, neste período, registaram-se quase 2.900 acidentes. Além das 10 vítimas mortais, contabilizaram-se ainda 60 feridos graves, 948 feridos ligeiros. Face ao período homólogo do ano passado, registaram-se mais 115 acidentes e menos 4 mortes. As autoridades lembram que a condução sob o efeito de álcool continua a ser um dos principais motivos dos acidentes em Portugal e um dos principais fatores de risco de morte nas estradas. Estão previstas ainda, até ao final deste ano 2026, mais uma série de 3 campanhas de fiscalização. Arouca está em festa, mais concretamente Vera, em Escariz. Realizam-se as festas em honra de Nossa Senhora da Saúde e também de São Miguel Arcanjo e que terminam no dia de amanhã, quarta-feira 26. Do programa destaca-se pela sua diversidade musical e cultural. O programa inclui atuações de grupos de dança, rãs folclóricos e grandes nomes da música portuguesa. Hoje haverá, a partir das 22h30, o espetáculo da dupla romântica portuguesa Miguel e André, que sobem ao palco destas festas a marcar o regresso e a estreia do novo formato. De referir que o dia de amanhã, quarta-feira, encerra o programa de animação das festas com os cantares ao desafio de Borguinha de Braga e também Nati Vieira. A organização deixa já o convite a toda a população a juntar-se nestas festividades que marcam o calendário cultural da freguesia de Escariz, as festas em honra de Nossa Senhora da Saúde e também de São Miguel Arcanjo em Ver Escariz, Arouca. O Programa Comunitário de Exercício Físico Diabetes em Movimento vai ser retomado em outubro no Conselho de Valdecâmara. As sessões arrancam a 2 de outubro, decorrem às segundas, quartas e sextas-feiras e têm o pavilhão municipal como pano de fundo. Estendem-se até julho do próximo ano e terão orientação de profissionais do exercício físico e de enfermeiros. A participação é gratuita para pessoas com diabetes tipo 2, sendo necessária a referenciação prévia através do Centro de Saúde local. A iniciativa resulta de uma parceria entre a Câmara Municipal de Valdecâmara, a Unidade Local de Saúde entre o Douro e Voga. Refira-se que na época anterior o programa realizou 104 sessões de exercício físico e 10 ações de educação para a saúde. A Vila de Maciana de Câmara está a preparar-se para transformar-se e receber no próximo dia 29 o Festival Internacional de Folclore Terras de Câmara, edição 2026 do Folk Câmara. Promovido pelo grupo etnográfico Terras de Câmara, esta iniciativa celebra a cultura tradicional e a participação de grupos nacionais e internacionais. O programa arranca às 18h na Casa do Povo Luís Bernardo de Almeida, com recepção aos grupos convidados, seguido do já tradicional jantar convívio marcado para às 19h. Às 21h, começa o Festival de Folclore. Pelo palco principal vão passar as atuações do grupo organizador, o grupo etnográfico Terras de Câmara, ainda o Rancho Folclórico Real de Castro Daire, grupo folclórico de Maiorca da Figueira da Foz e do conjunto internacional Dance Ensemble Malik Slask, que é de Polónia. A noite encerra com a entrega tradicional de lembranças às comitivas participantes. É assim a edição deste ano do Folk Câmara, que acontece no próximo dia 29 de agosto. Valdecâmara prepara-se também para encerrar a programação de verão com a edição do Val Beer Fest. O evento acontece este fim de semana, sexta, sábado e domingo, no centro da cidade e reúne a cerveja artesanal ao street food com a música ao vivo num ambiente informal. A iniciativa conta com a presença de diversos mestres cervejeiros, ao qual se vão acompanhar diversos operadores de street food. De referir que a entrada é livre, o festival assume-se como um momento de grande dinamização e convívio, assim convidando moradores e visitantes a passar por Val de Câmara para participar nestes últimos dias do mês de agosto com o Val Beer Fest. Oliveira Dias Mais prepara-se para arrancar no próximo dia 2 com o projeto Roteiro das Freguesias para dar a conhecer o património local e reforçar a coesão social. A iniciativa passa em todas as freguesias do município. A primeira etapa decorre já na própria cidade oliveirense com o percurso histórico e natural. O Presidente da Autarquia, Joaquim Jorge Ferreira, destaca a oportunidade para os cidadãos descobrirem tradições e gastronomia. A freguesia visitante, convidada para este arranque, é de Macieira de Sarnos, com uma participação limitada a 16 pessoas. A concentração está marcada para as 9 da manhã, junto à Junta de Freguesia local. Os interessados poderão e deverão ainda fazer a sua inscrição através de correio eletrónico, ou então junto da sua Junta de Freguesia da área de residência. Santa Maria da Feira prepara-se para receber, de 8 a 12 de setembro, o terceiro encontro de artes performativas. O evento, promovido pelo Ballet Contemporâneo do Norte, vai levar 44 artistas de 4 países diferentes ao Imaginário Centro de Criação. O evento inclui dança, música, teatro, iniciativas totalmente gratuitas e ainda várias iniciativas de onde se destaca a partilha entre profissionais e públicos da região norte. O programa conta com conversas, residências artísticas e apresentação de livros sob o mote de genealogia de um regresso a casa. As atividades decorrem em diversos espaços do Centro Cultural situado em Santa Maria da Feira. Alguma da programação exige inscrição prévia através do portal da Companhia Residente. Santa Maria da Feira vai receber a edição 49 do Festival Internacional de Música de Passos de Brandão. O evento arranca no próximo dia 10 de setembro e se estende até 31 de outubro. A programação inclui nomes como Olga Kulskinska, Salo de Salon e a portuguesa Sofia Escobar. Criada em 1977, o festival organizado pelo Círculo de Recreio, Arte e Cultura de Passos de Brandão aposta numa oferta diversificada entre pontos altos. Destaca-se a Gala Lírica, marcada para 13 de setembro no Europarque, com a Orquestra Filarmónica Portuguesa. O encerramento está marcado para o dia 31 de outubro, com a ópera Turandot de Puccini. Os bilhetes estão já disponíveis nos locais habituais ou então através da plataforma Digital Ball. A Câmara Municipal de Espinho aprovou a nova composição da Comissão Municipal de Tiponomia. A decisão foi tomada em reunião do Executivo e vai reforçar a valorização da memória coletiva e da identidade local. A estrutura consultiva vai apoiar a autarquia na atribuição e alteração do nome das ruas, praças e equipamentos municipais. Entre competências do organismo estão a análise dos novos arruamentos e a criação de uma proposta para o regulamento municipal do setor. Jorge Atol, o presidente da Câmara Municipal de Espinho, sublinha que os nomes das ruas contam histórias e ajudam a compreender a evolução do concelho. A comissão passa a ser presidida pela vereadora Carla Coelho, integra dirigentes municipais, além de presidentes de 5 juntas de freguesia do concelho. Todo o trabalho está integrado no sistema de informação geográfica para garantir uma base de dados atualizada. O município de Espinho vai reforçar com 80 mil euros os contratos interadministrativos com juntas de freguesia de Anta e de Silvada. Cada autarquia local recebe uma verba adicional de 40 mil euros para avançar com a segunda fase de ampliação dos respectivos cemitérios. A decisão dá continuidade ao processo de apoio à freguesia do Conselho para o ano 2026. Depois dos acordos já firmados para Espinho, Paramos e Quetim, que totalizaram 120 mil euros, a autarquia assegura agora um reforço global de mais 200 mil euros em todo o município. Com esta atualização, Anta passa a contar com um total de 420.102,03 euros, enquanto que Silvada ascende aos 424.559,73 euros. As verbas combinam fundos municipais para a área, como espaços verdes, limpeza urbana, com os montantes destinados às intervenções nos cemitérios locais. As notícias ficam por aqui. Estão de regresso logo mais em atualização. Até lá vou deixar-lhe votos de uma boa terça-feira e de uma excelente semana com a sintonia da Rádio Regional de Arouca.
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2: Bem-vindos a mais um Espaço Informativo da Câmara Municipal de Arouca. Inauguradas as obras de reconversão e construção de edifícios para habitação em Santa Maria do Monte, na freguesia de Santa Eulália. 5 famílias de Arouca têm agora acesso às novas habitações através de arrendamento acessível. O município de Arouca reconverteu a antiga escola primária de Santa Maria do Monte numa habitação T2 e no terreno contíguo construiu de raiz mais 4 habitações de tipologia T2, um investimento superior a 700 mil euros financiado pelo Primeiro Direito, Programa de Apoio ao Acesso à Habitação, no âmbito do PRR, Plano de Recuperação e Resiliência. Decorre até 2 de outubro o período de discussão pública da primeira alteração à segunda revisão do Plano Diretor Municipal de Arouca. A proposta e restante documentação estão disponíveis para consulta no site do município em www.cm-arouca.pt e na Divisão de Planeamento e Ordenamento do Território, cita no edifício dos Passos do Conselho, todos os dias úteis das 9 ao meio-dia 30 e das 14 às 17h30. As reclamações, sugestões ou observações deverão ser dirigidas à Presidente da Câmara Municipal de Arouca e entregues na Praça do Município ou enviadas através de correio eletrónico para geral@cm-arouca.pt mediante o preenchimento de impresso próprio disponível na referida divisão ou no site do Município. Decorre até 27 de agosto o prazo para a apresentação de propostas para a exploração do espaço Fora de Horas, localizado no Jardim do Museu Municipal de Arouca, e do Bar de Apoio aos Concertos, no Parque do Ribeiro de Gondim, durante a Feira das Colheitas, que vai decorrer de 24 a 27 de setembro. Podem candidatar-se os estabelecimentos de bebidas do Conselho de Arouca. As candidaturas e respectiva documentação devem dar entrada na Câmara Municipal de Arouca, na secção de expediente, pessoalmente ou por correio registado com aviso de recepção. Os avisos de abertura, normas de funcionamento e ficha de inscrição estão disponíveis em www.cm-arouca.pt e podem ser consultados na Biblioteca Municipal de Arouca todos os dias úteis, das 9 ao meio-dia 30 e das 14 às 17h30. Os passadiços do Paiva estão novamente nomeados para o World Travel Awards, considerados os Oscars do Turismo. Concorrem na categoria Melhor Atração de Turismo de Europa e na categoria Melhor Atração de Turismo de Aventura de Europa. As votações estão abertas até 28 de agosto. Vote em www.worldtravelawards.com. A Praça Brandão de Vasconcelos recebe no sábado 29 de agosto, pelas 21h30, um concerto da jovem arouquense Daniela. Um convite para passar uma noite de verão ao som da voz doce de Daniela, num ambiente intimista e acolhedor. A entrada é livre.
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0: E sem perder mais tempo, vamos ao Jornal do Desporto em simultâneo, então.
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1: Rodrigo Mora pela Roma e ainda as representações nacionais no Europeu de Voleibol, nos Mundiais de Canoagem e nos Jogos do Mediterrâneo.
0: Jornal de Desporto, edição Carlos Rui Abreu.
1: Palhinha já fez os exames médicos e está tudo pronto para que possa ser oficializado como jogador do Benfica. O médio internacional português deverá surgir com a nova camisola ainda hoje, ao final do dia ou amanhã de manhã. Com a chegada de Palhinha, Marco Silva passará a contar com 6 médios com características mais defensivas no plantel. Austenes, Barrenechei, Leandro Barreiro, Mano Silva e Richard Rios. Um número que não é excessivo, na opinião de João Alves. O jogador dos Encarnados diz na Antena 1 que deste lote apenas Mano Silva e Barrenechea são jogadores de características semelhantes.
2: Há dois jogadores que têm mais ou menos não são as mesmas. Portanto, características, que é o caso do Barrenechea e do Manu. Pronto, é verdade, mas acho que realmente o Palhinha é um jogador com outra dimensão e, portanto, cá está. Até ao fim do mês de agosto, é isto, as equipas têm que, em equipas como o Benfica, têm que tentar fazer o melhor 11 possível e o melhor plantel possível, sem complicar, sem ter jogadores a mais e também sem ter jogadores a menos, não é? E de maneira que cá está, as pessoas que estão a dirigir o Benfica sabem bem o que é que têm que fazer.
1: Do que têm visto neste início de temporada, o Luvas Pretas tem gostado do futebol do Benfica. É um futebol para a Frentex.
2: O Benfica está a tentar pôr a casa em ordem, portanto, o Marco Silva está, neste início da época, a apresentar a equipa com um futebol muito, muito atrativo, muito para a Frentex, um futebol dinâmico, ofensivo, com qualidade técnica, portanto, algo que me agrada muito, não é? E que também agrada aos adeptos, independentemente desse empate em casa que realmente serviu também como aviso, também para aquilo que há que retificar, não é? Aquilo que podemos dizer é que na verdade, como é que começa-se a sentir, portanto, o dedo do novo treinador do Benfica. Eu acho que isso é muito importante.
1: Ainda sem Palhinha nas opções, o Benfica parte amanhã para a Dinamarca para o jogo da segunda mão do play-off de acesso à fase de liga da Liga Europa, com uma vantagem de 2 golos sobre o Aros depois dos 3-1 na semana passada. Ao jornalista José Carlos Lopes, João Alves lamenta que, apesar da vantagem de 2 golos, a eliminatória não tivesse ficado fechada na Luz.
2: O Benfica parte em vantagem, perdeu uma oportunidade de ir com a eliminatória, digamos, fechada para o Benfica. O resultado 3-1 é um resultado que não corresponde àquilo que aconteceu dentro do campo. Acho que o Benfica tem mais personalidade suficiente para chegar tanto à Dinamarca e impor-se até de novo, mas é evidente que o resultado 3-1 é um resultado que não podemos dizer que a eliminatória está fechada. Isso poderia ter acontecido em função daquilo que aconteceu no primeiro jogo, no Estádio da Luz.
1: João Alves é jogador do Benfica. O Aros Benfica está marcado para as 7 da tarde de quinta-feira, terá arbitragem do alemão Daniel Zibert e relato de João Santos Correia aqui nas antenas da Rádio Pública. No Futebol Clube do Porto é esperada hoje na Invicta a chegada de Seco Fofaná. O médio costa-marfinense de 31 anos volta a ser emprestado aos Dragões, onde cumpriu a última metade da época passada e foi decisivo na conquista do título de campeão nacional. Fofaná regressa sem que o Porto paga ao REN qualquer taxa de empréstimo e baixa ainda o salário do médio. Fechado este dossiê, a administração de André Villas-Boas vai centrar todas as atenções em Santiago Jiménez, avançado mexicano do Milan, para reforçar o ataque e na chegada de um defesa esquerdo. No Sporting, terça-feira agitada na porta de entrada de Alvalade, o defesa esquerdo marroquino Zekri já foi submetido aos exames médicos e deve ser hoje apresentado com a camisola dos Leões. O jovem chega dos belgas do Mechelen a troco de 3,5 milhões de euros. A Lisboa chega também hoje o guarda-redes que vem para fazer sombra a Rui Silva. Caíque, que não era opção no Palmeiras, de Abel Ferreira, regressa a Portugal depois, nas duas últimas épocas, ter representado por empréstimo o Nacional da Madeira e o Farense. Na porta de saída continuam Pedro Gonçalves e Daniel Bragança. O destino de Pote será o futebol árabe e o acordo está preso por questões burocráticas, enquanto Daniel Bragança vai manter-se na Europa. Hoje é notícia o interesse do Torino, da Itália, e do AEK de Atenas, da Grécia. Um negócio de milhões. 40 milhões. 90% da SAD do Estrela da Amadora foi vendida a um consórcio de investidores liderado pela Advantage e pela Lead, com o apoio do grupo Key. Em comunicado, a SAD Esterlista diz que a nova estrutura acionista reúne gente com experiência nas áreas do desporto, investimento e tecnologia, contando igualmente com um conjunto de investidores estratégicos ligados ao futebol internacional, entre os quais Thomas Müller, Mats Hummels, Jan Sommer e Lucas Hernandes. Johannes Mosmank assume a presença da SAD, sucedendo a Paulo Lopo, que aqui na Antena 1 explica as razões da venda.
3: O Estrela da Amadora precisa seguir o seu caminho, ter um novo rumo, e para isso eu acho que é fundamental a entrada de novos investidores. O mercado de futebol hoje mudou muito, o futebol é dominado por multiclubes e por fundos de investimento, e a sobrevivência dos clubes de menor dimensão corre riscos se nós não tivermos um forte investimento. E eu acho que o next step do Estrela da Amadora é este. Agora a entrada de um novo investidor para que possam atingir outro tipo de objetivos e estar mais preparados para ter uma vida mais calma do ponto de vista de resultados desportivos e aspirar a tornar o Estoril da Amadora um clube com aspirações a lutar por ir às competições europeias. É esse o meu desejo e acho que é esse o ensejo de quem comprou o Estoril da Amadora.
1: Paulo Lopo, agora ex-presidente da SAD do Estrela, vendida por 40 milhões de euros. A terceira jornada da Primeira Liga teve ontem o antepenúltimo jogo. O Gil Vicente, depois da grande época na temporada passada, está a entrar a todo gás. Os de Barcelos bateram o Casa Pia por 2-0 com golos de Gil Martins e Héctor Hernández e somam por vitórias os dois jogos realizados. A partida da segunda jornada em Braga foi adiada. Luís Pinto não valoriza muito o facto de estar a par do Porto, só com vitórias.
4: Boas sensações, claro que nos dá. Tivemos a capacidade e a felicidade de podermos e de conseguirmos ganhar os dois primeiros jogos. Para a semana temos outro jogo que queremos obviamente disputar com a mesma intenção e com a mesma forma de estar, mas não olho para a questão dessa forma de podermos ser os únicos a conquistar o mesmo número de pontos ou igualar.
1: Situação inversa vive o Casa Pia, é a única equipa da Liga que ainda não pontuou, não marcou qualquer golo e já encaixou 10. Ainda assim, Filipe Coelho, treinador dos Gansos, tirou notas positivas da derrota em Barcelos.
5: Mas a grande mensagem que eu retiro hoje é que nós reagimos à nossa falta de agressividade, embora o bloco estivesse baixo, não significa ser menos agressivo, e não podemos reagir. Nós temos que agir, temos que mostrar que somos proativos.
1: A terceira jornada da Primeira Liga só ficará concluída a 9 e 10 de setembro com os jogos Moreirense-Benfica e Estrela da Amadora Braga. Na segunda liga, a jornada 3 fechou ontem com duas partidas. O Farense deu os primeiros pontos da época ao empatar em casa com o Felgueiras a uma bola. Os felgueirenses só sabem empatar. Enquanto na feira, a equipa B do Porto venceu pela primeira vez 1-0 e manteve o Feirense ainda sem triunfos, soma apenas um empate. Na Liga 3, o ex-internacional português Dimas foi apresentado como novo treinador do União de Santarém. Na época passada, Dimas tinha estado no Al-Wahda dos Emirados Árabes Unidos. Com apenas um ponto somado nas três primeiras jornadas da Liga 3, o União de Santarém tinha rescindido com o treinador Gonçalo Carvalho. Foi chegar, treinar pouco e saltar para a titularidade. Gianpiero Gasperini não perdeu tempo e lançou Rodrigo Mora no início, no jogo de estreia da Roma na Série A. Uma vitória por 4-0 diante da Fiorentina, do também ex-porto João Mário, que foi titular, e uma exibição de Mora que aguçou o apetite aos romanos. Algumas boas jogadas, um remate em arco com defesa espetacular de Derreia, a saída aos 54 minutos debaixo de muitos aplausos e, no final, as palavras elogiosas do treinador.
6: Mora é claro que é anche muito jovem.
7: Mora, claro que necessita evoluir em todos os aspectos, atlético, físico e tático, mas estamos perante um talento. É um talento absoluto, e quando ele entra em campo e toca na bola, algo belo acontece. É preciso encontrar um modo de dar continuidade, e com o tempo ele também encontrará essa continuidade, inclusive em termos atléticos e físicos. Em resumo, em termos de características técnicas, ele ainda necessita evoluir, mas em termos de valores atléticos de nível absoluto, ele ainda precisa de se desenvolver.
1: Gianpiero Gasperini elogiar Mora, que se chegou a titular menos de uma semana depois de ter chegado à capital italiana. No Europeu de Voleibol, depois de três derrotas nos três primeiros jogos, a seleção feminina goza hoje de um dia de descanso para voltar à competição amanhã diante da Espanha. Um jogo decisivo que pode determinar determinar o afastamento de Portugal da competição que está a decorrer em Baku, no Azerbaijão, e que está a ser acompanhada pelo enviado da Antena 1, Bruno Malveira Marques.
8: Hoje é dia de descanso para a seleção portuguesa de voleibol feminino antes da última dupla jornada da fase de grupos. As luzes voltam a entrar em ação amanhã ao 12:30, diante da Espanha, e depois, na quinta-feira, frente à Roménia. Vicente Araújo, presidente da Federação Portuguesa de Voleibol, afirma que não espera facilidades.
9: Dois jogos difíceis, quer com a Espanha, quer com a Roménia. A perspectiva é tentar ganhar ou ganhar os dois jogos, que é tarefa muito difícil, mas se elas jogarem com confiança, se elas jogarem com alegria, os resultados podem ser muito positivos.
8: Diz ainda que as jogadoras estão a fazer bons jogos, no entanto, o índice de confiança tem de ser maior.
9: Os jogos têm sido jogos bem disputados, têm mostrado que as meninas sabem jogar. Acontece que o que está a faltar no momento prende-se com a juventude da equipa. A equipa é muito jovem, apesar de ter já alguma experiência, mas ainda é uma experiência em termos competitivos que não é grande, e tudo pode mudar, e pode mudar rapidamente, se as atletas tiverem aquilo que lhes falta, que é a confiança nelas próprias.
8: A seleção treina hoje às 4 da tarde.
1: Tudo para ser acompanhado a partir de Baku, no Azerbaijão, pelo enviado especial da Rádio Pública, Bruno Malveira Marques. Na canoagem, começam amanhã em Poznań, na Polónia, os Mundiais de Canoagem e para canoagem, que vão decorrer até domingo. Sempre de olhos postos nas medalhas, Portugal vai estar representado por 16 canoístas, sendo 13 na velocidade, 5 no caiaque masculino e 6 no feminino, bem como 2 na canoa feminina e 3 atletas na paracanoagem. Esta prova vai ser acompanhada pelo jornalista Horácio Antunes, que já está em Poznań.
10: A canoagem já habituou os portugueses a somar medalhas nas provas internacionais. Em Poznań, na Polónia, estão 16 atletas, 13 na velocidade e 3 na paracanoagem. A canoagem adaptada. E há 2 anos dos Jogos Olímpicos de Los Angeles, os resultados são cada vez mais importantes devido às novas regras de apuramento olímpico. Assim, o K4 masculino, com Gustavo Gonçalves, João Ribeiro, Messias Batista e Pedro Casinha, campeões mundiais europeus no ano passado e quartos este ano no Campeonato da Europa em Montemor-Velho, tentou ultrapassar a Hungria e a Alemanha nos 2 primeiros lugares do ranking. Ribeiro e Batista lutam ainda em K2 500 metros, onde foram medalha de ouro em 2023 e 2024 e prata no ano passado. Em boa posição para os jogos está Fernando Pimenta, número 1 do ranking em K1 1000 metros. O atleta de 37 anos vai competir também no K1 5000 metros. Já no setor feminino, o tudo por tudo está nas canoas, com Beatriz Fernandes e Inês Penetra em C2 500 metros, no 9º lugar do ranking de qualificação olímpica. Já Teresa Portela, em K1 500 metros, procura a sua 6ª presença em Jogos Olímpicos. Na Polónia, no K4 feminino, vão estar ainda Ana Brito, Clara Duarte, Ana Rodrigues e Maria Rego Gomes. E na paracanoagem, em destaque, Norberto Mourão, é recém-campeão europeu em Montemor-Velho, onde bateu o recorde europeu. Procura subir uma vez mais ao pódio em VL2 200 metros. Alex Santos em KPL1 200 metros e a estreia de Matilde Nunes em KPL3 200 metros.
1: Horácio Antunes a acompanhar na Polónia os Mundiais de Canoagem, que decorrem de amanhã até domingo. Nos Jogos do Mediterrâneo, depois da medalha de prata de Tiago Antunes, ontem na prova de ciclismo de estrada, a participação portuguesa de hoje tem em destaque as prestações no badminton e na natação, sendo que as notícias do badminton não são boas, como aqui nos conta a partir de Taranto, Itália, o jornalista Eduardo Pestana, enviado especial da RTP.
11: No badminton, Diogo Glória perdeu com o italiano Caponio nos quartos de final e por isso está eliminado desta modalidade. Esta tarde, uma chuva de finais na natação, expectável que a missão portuguesa conquiste aqui mais algumas medalhas, mais alguns pódios, desde logo nos 200 metros estilos, Gabriel Lopes, a seguir 200 metros mariposa, Inês Henriques e Mariana Cunha lutam também pelo pódio. 200 metros mariposa, Vasco Morgado é o único representante português nesta final. Passamos para os 100 metros costas femininos. Camila Rebelo vai também tentar lutar por mais uma medalha nestes Jogos do Mediterrâneo. 100 metros costas na variante masculina, João Costa e Ricardo Santos. E por fim, esta longa jornada de natação, esta modalidade chega ao fim nesta competição. 1500 metros livres, final. Rodrigo Borges está também nesta última prova de natação nestes Jogos do Mediterrâneo. Portugal já conquistou 15 medalhas e é expectável que durante a tarde de hoje conquiste mais algumas.
1: Eduardo Pestana, enviado à RTP aos Jogos do Mediterrâneo em Taranto, na Itália, a acompanhar esta prestação da comitiva portuguesa. Na volta à Espanha em bicicleta, vai hoje para a estrada a quarta etapa. A de ontem foi neutralizada devido à intensa queda de chuva e granizo. Hoje corre-se a etapa mais curta, são 104 quilómetros, com início e chegada a Andorra a Velha. A Tadej Pogacar lidera, João Almeida é 26º a 40 segundos e Ivo Oliveira 96º a 1:59. Última nota para o ténis. Francisca Jorge qualificou-se para a segunda ronda do torneio de qualificação do Open dos Estados Unidos em Nova York, ao superar Victoria Jiménez Kasintseva de Andorra. Francisca ganhou em dois sets por um duplo 6-3. Na segunda ronda de qualificação, a tenista lusa de 26 anos vai defrontar a sérvia Mia Ristić. Frederico Silva também está na segunda ronda, ao vencer o alemão Diego Deadura. Frederico superou em dois sets pelos parciais de 7-5 e 6-2. Na segunda ronda de qualificação vai defrontar o austríaco Juriš Rodionov. Ambos os tenistas, para acederem ao quadro principal do Open dos Estados Unidos, têm de ultrapassar três rondas de qualificação.
0: Jornal de Desporto, com edição de Carlos Rui Abreu. 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

0: continuamos com o programa Alma Lusitana. 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Vamos ouvir Noite de Fados ao vivo na Semana Cultural em Santa Eulália, Arouca.
1: Vamos dar início hoje à nossa Semana Cultural do Centro Recreativo de Santa Eulália, com os momentos de fado na igreja. Temos aqui a fadista Maria do Céu Correia, o fadista Gabriel Carlos, o senhor da viola, o Horácio Labrincha e o João Mário Grave. Temos também o nosso querido Mário Soares, que acho que é conhecido de toda a gente, a quem eu agradeço pela ajuda no convite a estes caríssimos que estão cá hoje connosco.
2: O meu nome é Gabriel Carlos e vou tocar viola e cantar-vos também alguns fados. Espero que gostem, não é?

0: salva de palmas para a Maria.
1: Obrigada.

é vosso conterrâneo, trabalha para vocês, vocês trabalham para ele, e ele vai nos encantar com a sua voz e com os seus falos. Vamos recebê-lo, Mário Soares.

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1: 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Vamos ouvir Noite de Fados ao vivo na Semana Cultural em Santa Eulália, Arouca.

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0: música um pouco mais calma nesta tarde de terça-feira, para 25 de agosto, ano 2026. Com ameaça para chuva, vento, não é?
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0: Já nos produzi com um pouco, porque estivemos com a nossa emissão fora do ar. Ontem, todo dia, parte da noite, tudo isto devido à falta de energia elétrica no nosso emissor, na Serra da Freita. Por isso, pedimos as nossas desculpas.
1: Simples.
0: Estamos ao normal, esperamos que não venha a voltar a acontecer, muito breve.
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0: A serra é a serra, o vento, não é? Muito forte, chuva torrencial, como tem acontecido estas últimas horas. Tudo isso afeta o nosso equipamento eletrónico. A razão de às vezes estarmos sem emissão, não é? Queremos trabalhar e não temos condições.

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1: Diz que a segurança dos doentes está em risco. As urgências dos hospitais de São João da Madeira e Santa Maria da Feira estão a registar fortes constrangimentos porque o número de médicos é insuficiente para completar as escalas. Já não acontecia há 35 anos, o estado norte-americano da Pensilvânia registou 2 mortes por sarampo, numa altura em que nos Estados Unidos há cada vez menos pessoas vacinadas contra o vírus. Foram hoje entregues as últimas chaves em Matosinhos de casas construídas com verbas do PRR. Perante a elevada procura, a autarquia promete continuar a construção de habitação pública, desta vez com recurso a financiamento bancário.
2: Notícias às 3, a edição é do jornalista Frederico Moreno.
1: Estão em situação crítica as urgências dos hospitais de Santa Maria da Feira e São João da Madeira, denúncia feita pelo Sindicato dos Médicos do Norte, que alerta para a falta de recursos humanos e de planeamento nestas duas unidades do SNS. A dirigente sindical Joana Bordal Issá acusa a administração da ULS Dentro Douro e Voga de tirar médicos de um lado para tapar outro buraco, dificuldades nas urgências que estão a colocar os doentes em risco.
3: No Hospital São Sebastião, que é o hospital principal em Santa Maria da Feira, por exemplo, estão a tirar médicos da área laranja da urgência, onde os doentes são de maior gravidade, para assegurar serviço na área amarela, que são doentes na mesma urgência, mas com uma gravidade inferior. E não podemos resolver uma insuficiência criando outra, sobretudo quando estamos a falar da segurança dos doentes, que são os doentes classificados como laranjas, que são extremamente urgentes. Em São João da Madeira também não estão a conseguir preencher as escalas e está-se a pedir aos médicos internos, são médicos ainda em formação, que façam ainda mais trabalho suplementar para, no fundo, preencher estas escalas.
1: O Sindicato dos Médicos do Norte escreveu uma carta à administração hospitalar da ULS de Entre Douro e Voga a pedir esclarecimentos e também soluções para este problema.
3: O que nós exigimos ao Conselho de Administração é que dê explicações e, acima de tudo, à Ministra da Saúde, é que precisamos de uma resposta imediata com equipas devidamente dimensionadas para que os médicos possam fazer aquilo que lhes compete, que é tratar os doentes em segurança. É disto que nós estamos a falar.
1: Em resposta a um pedido de esclarecimentos da Antena 1, a Unidade Local de Saúde de Entre Douro e Voga reconhece constrangimentos na gestão das escalas durante o verão, devido às férias programadas dos médicos. No entanto, garante que está a adotar medidas para assegurar a resposta aos doentes. A administração hospitalar garante que, apesar das dificuldades, nenhum serviço encerrou ou suspendeu atividades e que organizou os recursos médicos em função das necessidades das diversas estruturas clínicas. Duas pessoas morreram na Pensilvânia, nos Estados Unidos, depois de terem sido infectadas com o vírus do sarampo. A informação foi adiantada há pouco pelas autoridades de saúde. Estas são as primeiras mortes por sarampo naquele estado norte-americano em 35 anos. Os Estados Unidos estão a registar um número recorde de casos de sarampo. De acordo com os especialistas, a explicação é a diminuição das taxas de vacinação, influenciada pelo ceticismo em relação às vacinas e também pelas declarações públicas do secretário da Saúde do governo de Donald Trump, Robert Kennedy Jr. A ministra espanhola da Defesa voltou a pedir desculpa aos cidadãos de Ceuta. Margarita Robles admitiu o atraso do governo de Madrid na adoção de medidas para travar a crise migratória em Ceuta, mas sublinhou que não aceita que ninguém ponha em causa que Ceuta e Melilla são parte de Espanha. Em declarações esta tarde na Comissão de Defesa do Congresso, na sequência da invasão de migrantes provenientes de Marrocos, no final do mês passado, a ministra espanhola referiu que houve avisos do Centro Nacional de Informações de Espanha de que cidadãos marroquinos estavam a preparar a entrada a nado em Ceuta, mas admitiu que não haveria relatórios escritos nesse sentido. É uma promessa do governo que está ainda por cumprir. Carlos Moedas lamentou hoje que ainda não tenham sido destacados para Lisboa 200 agentes da PSP e uma centena de polícias municipais. O anúncio tinha sido feito pelo próprio primeiro-ministro em maio, mas mais de 3 meses depois, o presidente da Câmara de Lisboa continua à espera.
4: Este governo prometeu-me 200 polícias de segurança pública a mais em Lisboa. Ainda não temos nenhum. Prometeu 100 polícias municipais, também ainda não temos nenhum. Portanto, temos aqui uma promessa, esperamos que ela seja cumprida.
5: Ou tenha certeza que vai ser concretizada?
4: Ouças, estou à espera há meses, já falei com o Sr. Ministro da Administração Interna, disse-me que ia avançar, mas continuamos aqui à espera e é essencial.
1: Social-democrata Carlos Moedas com recados para o governo do PSD e CDS sobre a demora na concretização da promessa de colocar mais polícias em Lisboa. Declarações do autarca esta manhã no Chiado, à margem da cerimónia que assinalou o Dia Municipal do Bombeiro. O ministro da Agricultura defende alterações às regras de contratação pública. José Manuel Fernandes quer decisões mais rápidas e menos burocráticas. De visita esta manhã às obras de requalificação do novo mercado municipal de Águeda, no distrito de Aveiro, que sofreram um atraso de mais de 2 anos e obrigaram à realização do novo concurso público, o ministro afirmou que este projeto é um bom exemplo daquilo que precisa de ser alterado.
6: Um autarca, tal como um empresário, é um verdadeiro herói que vai fazer uma obra, mas muitas vezes não sabe quando a vai fazer, depois fica dependente de parceiros, depois um concurso público pode ficar deserto, depois pode haver um problema com um projetista que vai embora e ele tem que fazer um novo concurso, e portanto nós temos, a favor da economia, de encurtar prazos, sermos mais rápidos. E estamos a trabalhar nesse sentido e já este ano vai haver alterações, por exemplo, naquilo que é a lei dos contratos públicos, aquilo que são os concursos, a contratação pública será simplificada sem perdermos nenhuma transparência, pelo contrário, reforçando a transparência, aumentando a concorrência, mas em prazos mais curtos.
1: Ministro da Agricultura em Águeda a propor mudanças para tornar a contratação pública mais simples e eficaz, mas sem perdas ao nível da transparência. Numa altura de crise na habitação, a Câmara de Matosinhos entregou hoje as chaves de mais de uma centena de casas construídas com dinheiro do PRR. É a última etapa de um processo de construção de mais de 500 habitações no concelho, num investimento total de 130 milhões de euros. O repórter Miguel Bastos falou com algumas famílias que vão usufruir destes novos imóveis financiados pelo Plano de Recuperação e Resiliência.
7: Chamo-me Rita Monte, tenho 46 anos, vivo aqui em Matosinhos e...
8: Rita vive num T0 com 3 filhas de 5, 9 e 16 anos.
7: Estava numa situação um bocadinho mais precária, era difícil encontrar apartamentos para as 4 com uma renda suportável, pelo menos, não é?
8: Apesar das dificuldades, Rita acha que teve sorte. Apresentou uma candidatura em agosto do ano passado, teve a primeira resposta em

0: adaptou as tipologias e temos assim 105 casas e 8 frações comerciais, 8 lojas.
1: Luísa Salgueiro explica que a Câmara precisou de 6 milhões de euros para comprar os edifícios, mais 13 milhões para adaptar e construir as 105 casas que hoje foram entregues.
0: São novas casas, mas é um processo de reabilitação. Para nós foi mais exigente, mais caro. Se construir de raiz teria sido mais barato, mas para nós era importante também resolvermos o foco de problemas de segurança e de insalubridade que tínhamos no centro da cidade de São Mamé.
1: Ao todo, a Câmara construiu 512 habitações no âmbito do PRR, o que faz subir a habitação pública no concelho para 6%, um valor que é o dobro da média nacional e que coloca Matosinhos em níveis europeus.
2: Apesar destes valores, a Presidente da Câmara de Matosinhos diz que há pelo menos 1000 pessoas à espera de casa no concelho. Esgotadas as verbas do PRR, Luísa Salgueiro anunciou que o município vai continuar a construir habitação pública com recurso a financiamento bancário. A Rússia acusa a Ucrânia de ter lançado um ataque com drones junto à central nuclear de Zaporizhia. A unidade está sob controle russo. Os responsáveis pela central nuclear anunciam que 2 funcionários sofreram ferimentos na sequência deste ataque. Ordem de libertação. O Tribunal Europeu dos Direitos Humanos pediu hoje à Turquia para devolver à liberdade Osman Kavala, um opositor do presidente Tayyip Erdogan. Kavala está detido no país desde 2017, depois de ter sido condenado a pena de prisão perpétua por alegada tentativa de derrube do governo. No entanto, o Tribunal Europeu declarou nula e sem efeito esta decisão da justiça turca. É o que nos conta o correspondente da Antena 1 em Ankara, José Pedro Tavares.
3: Os juízes de Estrasburgo reiteraram de forma categórica que as acusações e o posterior julgamento de Kavala violaram os seus direitos fundamentais à liberdade de expressão e de associação. O tribunal concluiu que as atividades que serviram de base à sua condenação, associadas aos protestos públicos do Parque Gezi, em Istambul, em 2013, e que abalaram o então regime do primeiro-ministro Recep Tayyip Erdogan, consistiram estritamente na participação legítima em debates públicos e no apoio pacífico a iniciativas da sociedade civil. Perante a gravidade das infrações cometidas pela Turquia, que já ignorara uma ordem de libertação anterior emitida em 2019, o Tribunal Europeu dos Direitos Humanos ordenou que o Estado turco assegure a libertação imediata de Osman Kavala sem mais demoras. Adicionalmente, exigiu o pagamento de uma indenização financeira ao ativista. Ankara tem agora um desafio pela frente. Ou cumpre os tratados internacionais de que faz parte, ou ignora esta decisão e mantém Osman Kavala na prisão para o resto da sua vida. Provavelmente é isto que acontecerá.
2: José Pedro Tavares com a decisão do Tribunal Europeu dos Direitos Humanos desfavorável ao regime turco de Tayyip Erdogan. 1 milhão de crianças afegãs corre o risco de morrer devido à fome. O alerta foi deixado hoje pelo representante da UNICEF no país. Numa conferência de imprensa, o responsável afirmou que 1 milhão de crianças com menos de 5 anos corre o risco de morrer devido a casos de malnutrição aguda. Os cortes drásticos no financiamento internacional estão a afetar o Programa Mundial de Alimentos, reduzindo drasticamente a ajuda humanitária disponível para as famílias necessitadas. É uma novidade na Universidade de Lisboa. O curso de Ciências de Dados teve uma elevada procura. Todas as 30 vagas ficaram preenchidas na primeira fase de acesso ao ensino superior. A jornalista Cláudia Aguiar Rodrigues falou com uma aluna e também com a diretora deste novo curso, que pretende acompanhar a evolução da inteligência artificial, uma área tecnológica que está a despertar muito interesse entre as novas gerações.
4: Eu escolhi este curso porque gostei todo o percurso que nós podemos ter depois.
5: Diana Fernandes tem 18 anos e tem um sonho.
4: Ao acabar o curso, de emprego e tudo mais.
5: A escolha do curso foi fácil.
4: Eu penso cada vez mais cursos ligados com a tecnologia, porque é o que toda a gente ouve dizer que é o que está para vir.
5: Preparar para esse futuro é o objetivo da diretora do curso, Kátia Pesquita.
6: A minha esperança é que eles possam exercer não só as profissões que nós conhecemos, mas ainda aquelas que irão ser criadas, se calhar já nestes 3 anos que leva a licenciar alguém. Mas desde já, as carreiras mais relevantes ou importantes serão na parte da engenharia de dados e na gestão de dados.
5: E acompanhar as transformações do mundo na era da inteligência artificial.
6: A ciência de dados inclui também, obviamente, a inteligência artificial, mas todo o ecossistema à volta.

0: da inteligência artificial. E, portanto, eles começam neste curso com as bases da matemática, da estatística, da computação, mas chegam à parte mais especializada e complexa dos algoritmos de inteligência artificial, mas também das aplicações da ciência de dados no mundo real.
1: Um mundo em que a aluna do novo curso de Ciências de Dados quer viver, mas com equilíbrio.
2: Penso que a inteligência artificial bem usada potencializa bastantes funções.
3: Novo curso superior ligado à inteligência artificial que abre portas na Universidade de Lisboa.
1: Edição das 3 da tarde com Frederico Moreno, no simultâneo com a RTP Antena 1 Açores e RTP Mundo. 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

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Cá chegamos nós ao programa de hoje, terça-feira, 25 de agosto, na Rádio Regional de Iroco. O programa está consigo, como eu habitualmente, todos os dias neste horário, entre as 13 e as 5 da tarde, e leva o melhor da música portuguesa e da expressão portuguesa. Começamos assim o nosso programa, e muito bem, ao som primeiro do Miro Freitas. Vai, vai, ainda hoje sonhei com você, do Humberto e Ronaldo, e hoje é festa com os turistas. Hoje vamos ter, na segunda hora, um pouquinho diferente. Ontem estivemos o dia inteiro sem emissão, contudo recebemos aqui a visita de Miguel e André, eles que vão estar nas festas de Nossa Senhora da Saúde e de São Miguel Arcanjo, em Vescariz, Arouca, já na noite de hoje. O espetáculo começa às 22h30. E ontem, como eu disse, eles estiveram por cá, estivemos à conversa e vai poder ouvir, depois das 4 da tarde, as nossas boas sugestões, aqui em estúdio Miguel e André. Não estão em direto, ok? Foi ontem, fica na mesma então essa reposição. Agora, de volta à música, a um mundo melhor, que junta por aqui Miguel e Micael, a Diego e Vitor Hugo, só para ouvir no programa das tardes da Regional. Bem-vindos até às 5 na Rádio Regional de Iroca.

0: Norte, Uberlândia!
1: Faz barulho aí, Uberlândia, que eu quero ouvir!
0: Que coisa linda, galera!
1: Obrigado!

És a Verdade, música nova de Miguel e André, eles que estão logo mais no palco da Senhor da Saúde de São Miguel Arcanjo. São as festas de ver que acontecem ainda durante o dia de hoje e de amanhã em Vescariz Aroca. Depois das 16h, as nossas boas sugestões às 16h, vamos repor a conversa que tivemos ontem. Eu, o Miguel e o André, aqui na Rádio Regional de Aroca. Vai ser para ouvir então logo depois das boas sugestões às 16h. Para já, e no regresso à música, deixamos aí o Diego e Vítor Hugo com os Tubarões, Miguel e Micael e o Mundo Melhor. É por cá até às 19h que vou estar consigo, até às 5h então com o melhor da música portuguesa e da expressão portuguesa, e também com essa conversa de Miguel e André, depois das 16h, e depois das 5h até às 19h, há regresso a casa, o melhor regresso a casa, faz-se aqui na sua Rádio Regional de Aroca.

É o girassol da Carla Teles no programa das tardes de Reginaldo. Está a chegar ao fim esta primeira hora de terça-feira, 25 de agosto, aqui nos 103.2, antena da sua rádio regional de Iroca. Começamos ao som do Miguel e André, Tu És a Verdade e Ainda a Vida Não Há Pelo Meio, com o Luís Ramos. Daqui a pouco, depois das 4 da tarde, vamos trazer essa conversa que eu tive ontem com a dupla Miguel e André, eles que vão estar no palco da Festa de Nossa Senhora da Saúde e também de São Miguel Arcanjo, festas que acontecem ainda até ao dia de amanhã em Veres Cariz, Arouca. Esse espetáculo começa às 22h30 e nós estamos lá todos para assistir. Venha até ao final do programa comigo, agora é clássico de Eduardo Costa, chama-se A Carta. Empurramos até ao sinal horário das 4 da tarde, música de Bruno e Tosé com a magia do nosso voz.

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0: verdade. Bem-vindos, que bom é poder estar de regresso com os melhores ouvintes do mundo aqui na antena da Rádio Regional de Iruca. Eu disse que não era preciso usar. Não uso. Ah, não. Uso eu. Opa, uso eu e porquê? Só mesmo porque. Estás a perceber? Só mesmo porque. Então sejam bem-vindos, até porque os estúdios da Rádio Regional de Iruca são hoje pequeninos demais, porque recebemos aqui dois gigantes da música portuguesa, senhores e senhoras, Rufus para Miguel e André. Sejam muito bem-vindos.
1: Obrigado.
0: À Rádio Regional de Iruca. Bem-vindos, não revém-vindos. Revém-vindos. Vocês já são habituês da Rádio Regional de Iruca há quanto tempo? Começamos aqui com
1: 29 anos.
0: Isto está desde o início da vossa carreira enraizado na dupla Miguel e André.
1: Tal e qual, sim. Rádio Regional de Iruca.
0: Oh, nós ainda vamos ter a oportunidade de ouvirmos aqueles jovenzinhos, são jovens, a cantar este slogan para a Rádio Regional de Iruca.
1: Que enviamos em 97, por isso.
0: Que foi o vosso primeiro trabalho,
1: exatamente.
0: Falar de Amor Eu Preciso, que é um tema que marca também uma página muito importante na história da música portuguesa, que é o aparecimento da primeira dupla romântica portuguesa.
1: Exato.
0: Que é o Miguel

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1: Ah, mas ó, tio, pronto. Está aqui um fax para ir para estúdio gravar. Posso ir embora.
0: E eu, estou, Miguel, estou a caminho.
2: É pá, explica-me lá isso. Eu, por acaso, fui daqueles que teve a sorte, ou a sorte, ou o azar de passar na reserva.
0: Eu passei à reserva.
2: E foste?
0: Passei à reserva e passado 2 anos... chamaram-me para ir para a tropa. E eu a pagar carro, casa e não sei o quê. Tipo, o que é que eu vou fazer na minha vida?
2: Mas já tinhas uma dupla. Já tinhas começado então a tua dupla?
0: Não, foi mesmo no mesmo, ao mesmo tempo. Entretanto, fui para Chaves, Vila Real e Abrantes. São tudo sítios fantásticos. Sendo eu do Porto.
2: Exatamente. Bem, portanto, é para quem está a ouvir, sim, eles são humanos. São portugueses, são portugueses que sofrem, que têm o seu serviço
0: militar. Pagam impostos
2: e o trão. E tu, Miguel?
3: Ah, eu nessa altura já estava muito fora disso.
0: Já estava fora da tropa.
3: Eu fui para a tropa em 93, saí em 96, fizemos a dupla em 97. E entretanto, nesse espaço de 95, 96, 97, 98, ainda depois até isto. Nós fizemos a dupla em 97, mas as coisas começaram a surgir só depois, em 98.
0: Semeámos em 97.
3: Exato, semeámos em 97. Eu estive a viver nos Açores, em São Miguel, em Ponta Delgada. Tinha lá, estava a tomar conta do Teatro Miguel. Eu fui para lá como animador. E depois fiquei lá a tomar conta do bar da discoteca.
2: Do
3: Opera House. Aquilo era o Opera House lá nos Açores. Entretanto, fiquei lá quase 2 anos e meio.
0: E ainda fui lá ter contigo.
3: Ainda foi lá ter comigo. Epá, e depois quando cheguei, houve um dia que cheguei dos Açores e tinha uma chamada em casa para eu ligar para um tal de Salsicha da Rádio Cidade. E o Ed Carlos.
2: O Mário Jorge.
3: É de Carlos. O Mário Jorge. O Mário Jorge também, que depois foi para o Big Show. E entretanto, eu liguei e apareci, fui lá fazer o casting. Pronto, as coisas correram bem, eles. Fizemos a parceria que tínhamos a fazer, entretanto, eles começaram a pedir quem é que eu conhecia, alguém dentro do esquema. Eu sugeri vários nomes na altura, nem sugeri o dele, na altura não sugeri.
2: Só porque não se lembrou, não é?
3: Não foi por isso, foi mero acaso, porque era uma. Repara, na altura, a nossa.
2: Não cantavas nada.
3: O relacionamento que tinha com ele não era um relacionamento daquela amizade. Como eu tinha
2: se calhar nem de confiança com um colega, não é?
3: E muita gente a cantar. Mexicar,
0: não, o próximo juiz foi o Pedro Beato, não foi?
3: O primeiro foi o Pedro Beato e a seguir, não. Primeiro foi o. Foi o.
0: Não interessa.
3: O teu chuva.
0: Os meus estrelas.
3: Foi. O Fernando. Fernando Brites.
0: Ah, o Fernando Brites, sim.
3: Foi o Fernando.
0: Mas o André.
3: Não, o André, claro. Depois foi o Pedro Beato. E depois do Pedro Beato surgiu a hipótese de um deles falar com a Sónia Costa. E a Sónia Costa sugeriu o André.
2: E que bem sugerido, porque.
3: O André também.
0: Não conhece?
3: Já o conhece. Boa onda, vamos lá. E foi o que aconteceu.
2: E a coisa correu muito bem, porque vocês fizeram.
0: Melhor do que estávamos à espera.
2: A sério?
0: Sim.
2: Não botavam grandes expectativas na.
0: Não é questão de. Estamos a falar a nível de timings, o sucesso da dupla foi repentino.
2: Foi um estouro.
0: Mais repentino que o que estávamos a acordar.
2: Foi um estouro. Foi fácil vocês jovens ainda, como eram, com pouca experiência.
3: Você sei qual é a pergunta que vais fazer, mas eu vou-te já te responder. Foi muito difícil.
2: O que é que eu ia perguntar?
3: Foi nós recebermos, receber aquele impacto que não estávamos à espera. Foi muito difícil para nós, até porque a dupla logo a seguir teve quase para acabar. Não por nós, mas pelos produtores. Porque eles meteram a mim, principalmente a mim, que eu era o referente, meteram-me entre a espada e a parede.
0: E tiveram a habilidade de me dizer que iam contratar outra pessoa para cantar comigo. Disse, então, não contratam. Apanho já o.
3: Mas isso fica-te mal dizer, as pessoas têm que elogiar a ti.
0: Ah, obrigado.
3: Entretanto, eles meteram a questão. O dono da Virisco e os nossos dois produtores sentaram-se à mesa no restaurante italiano.
0: Em Massamá.
3: Ou Odivelas. Massamá. E sentaram, disse, senhora, mandámos vir o prato e não sei o quê, tanto mês. Depois começámos a falar e dizem, pronto, Miguel, isto é só para te dizer que estás fora.
2: Estás
3: fora da dupla. E eu estou fora da dupla, aquilo que eu me senti prato frio no estômago, uma pedra, quase me parou a digestão.

0: e babá, sim senhor, eu engatei aquilo ali um bocado firme e depois o salsicha virou-se para o André e disse que ele, pronto, iriam encontrar outra pessoa para cantar com ele e não sei o quê. Entretanto ele disse, patão, se não se importarem, deem-me dinheiro para as minhas passagens que eu vou para o Porto. E eles ficaram todos assim, tipo, o que é que está a acontecer aqui? Ana, tipo, o que é que se passou com este? Então, mas assim, vais para o Porto, sim? Se vocês despediram o Miguel, também me despedem a mim, portanto, esqueçam a dupla que a gente vai acabar. Isto vai acabar já onde começou.
1: Isto tinha um quanto tempo, a dupla?
0: Um mês e meio.
2: Aí. Tinha acabado de ser o
1: então, mas vocês já estavam, mês e meio, lembro perfeitamente que era tudo que era rádio, era televisão, Miguel e André era uma presença então, mais
0: que assim. Tinha mais qualquer coisa. Não era muito mais, mas era um bocadinho
2: sim,
0: mais.
2: Sim, sim.
0: E entretanto,
2: estamos a falar o single, o Falar de Amor, saiu em março de 97 e isto foi.
0: Em abril, pai.
2: Não, foi junho. Mais junho,
0: pai. Já estava a imagem, estava tudo.
1: Não, já estava tudo estourado,
0: então,
1: não é?
0: Então, eles viraram-se. Então, mas não, é como eu estou a dizer, disse o André. O André disse logo: se é para fechar, fechamos aqui já. Eu vou-me embora, vocês mandam o Miguel e vocês arranjam mais dois gajos para virem para aqui cantar.
1: E pronto,
0: e eles viraram assim:
1: Se calhar é melhor não.
0: Então vamos lá conversar e vamos lá perceber como é que vamos resolver este problema. E pronto, e a partir daí resolveu-se o problema.
2: Eu disse: estou com problemas com o Miguel, os problemas com o Miguel eu resolvo. Por isso fiquem descansados, eu assumo isso.
1: Meninos, antes de voltarmos ou antes de irmos aos novos temas, eu vou ser obrigado a perguntar-vos isto, e até porque acabaram de contar a história que ninguém conhecia, que era o quase despedimento do Miguel e a forma como o André se atravessou pelo amigo. Então aí a gente ouve assim: então, se eles são tão amigos, para que é que acabaram? Não teve nada a ver.
2: Não, foi uma altura em que estávamos já um pouco saturados, porque não só o mercado estava em declínio nesta área, e depois já havia uma saturação tanto de um como do outro, e estávamos a chegar a uma idade em que queríamos experimentar outras coisas, e eu também tenho uma carreira comercial nesta altura na banca, e depois optei, lancei um álbum solo ainda gravado por Manito, mas depois fui para Londres e tive 10 anos no Luxemburgo. E voltei agora há 3 anos. E já era algo que nós tínhamos pensado em voltar.
0: A gente acabou, mas nunca deixámos de pensar nisto.
2: Depois veio o Covid.
1: Essa coisa, não é?
0: Isto já era para ter acontecido. Se não fosse o Covid, isto já devia ter acontecido.
1: Vocês tiveram quanto tempo? 10?
2: 15.
1: 15 anos parados?
2: Em pausa. Sim.
1: 15
0: anos. Não, foi. 2012, final de 2012 fizemos o último espetáculo
2: em Sydney,
0: na Austrália. Portanto, final de 2012, estamos em 2025, são 13 anos.
1: 26.
0: Sim, mas são 13 anos.
1: Quase. Exatamente.
2: Ah, sim, o ensino. Estou a falar dos palcos, não é?
1: Ok.
2: Regresso aos palcos com banda e tudo.
0: O regresso começou a ser preparado tudo o ano passado, a nível de estúdio, a nível de estrutura.
2: Estou a levantar a máquina novamente.
1: Meter outra vez a máquina a funcionar é complicado.
2: É porque, digamos, o estilo que nós tínhamos há quase 30 anos atrás não é o mesmo que se ouve hoje. Então nós temos que nos adaptar aos tempos, fazer novos arranjos. Por acaso temos um bom baixista que é da Roca, o Zé Carlos.
1: O Zé Carlos Sting.
2: Sim.
1: Grande abraço para o amigo Sting. Seu Zé Carlos Barbosa, pronto.
2: Boa sim, pessoa. Temos uma banda muito, muito, muito coesa e um som em bloco que pronto, estamos tudo de pé e ficamos super felizes com os ensaios, com o resultado total e super motivados também.
1: Olha, então ensina-me o senhor. Vocês começaram por pedir ou dizer que precisavam de falar de amor, depois não dava para viver sem ti, e agora ensina-me a sonhar, tu és a verdade, e isto é só mulheres, não é?
2: Vocês
1: continuam.
2: Eu gosto da minha, Andreia, e o Miguel gosta da Andreia dele.
1: Da Andreia dele. Vocês continuam.
2: As duas da Roca.
1: As duas da Roca também.
0: Pois é.
1: Estávamos a falar
2: raízes. A minha
0: mesmo
2: da Roca.
1: Exato.
0: Tem familiares muito grandes em Roca.
1: Nota logo que é uma boa senhora. Então, à distância. Claro. Não é? À distância. Ou seja, vocês não perderam a vossa essência. O romantismo continua a ser a chave do Miguel e André.
0: Um romantismo mais irreverente, mais atual, mais de direcionado para os filhos,
2: netos,
0: não, mas mais para os filhos das nossas fãs.
2: Dos vossos fãs.
0: As nossas fãs antigamente tinham 30 anos, 40, 30, 25, anos mais miúdos. E pronto, tínhamos também muita juventude. O que acontece é que agora temos 28, 27 anos mais tarde daquilo que aconteceu tudo com Miguel e André. Embora tenhamos acompanhado muito a música, ao longo dos 14 anos estivemos juntos na altura. Mas este trabalho novo já tem gente nova, produtores completamente diferentes, com outra visão, com outra identidade musical, com outra estrutura. E nós temos que acompanhar o mercado, como assim, é óbvio que não vamos fugir muito àquilo que fizemos, mas temos estado a traçar um caminho e retraçar um caminho que era nosso, que vamos continuar a trabalhar nesse caminho e vamos evoluir nesse caminho e dar novas direções à nossa carreira.
2: Adaptarmos aos novos tempos.
1: Vocês ainda são à moda antiga, não é? Porque são uma dupla que já tem quase 3 décadas e têm a noção da música de uma maneira diferente que hoje em dia a miudagem não tem. Vocês conseguiram adaptar-se às novas tendências, porque o vosso som mudou completamente. São mais progressivos, mais jovens, mais irreverentes, como disse ali o Miguel. Mas foi difícil esta nova adaptação?
2: Não, foi natural. É uma evolução natural. Acho que nós continuamos, apesar de temos feito uma pausa na música, continuamos a ouvir música, não é? A consumir música, ou seja, a ter noção daquilo que, para onde o mercado estava a ir, a nível de arranjos e a nível de novas tendências, novos gostos, e já estava no ouvido, não é? Só uma questão de pôr no Spotify.
1: Este que temos aqui de fundo, o Ensina-me Senhor, ainda vai muito na linha do Miguel.
2: É uma transição.
1: Do Miguel e André, mas agora o Tu És a Verdade, pronto.
2: Tu És a Verdade é um tema de verão, um tema mais. Numa onda mais jovem, mais leve, mais divertida.
0: Mais beats.
2: Mais para a praia.
1: Mais para a praia.
0: Mas há uma coisa que é importante também aqui de fazer um elo de ligação. É porque também, além de nós acompanharmos a música que nunca deixamos de ouvir, as novas tendências, as novas direções, os novos artistas, malta a cantar muito bem, temos gente a cantar
2: sem dúvida
0: em Portugal, também temos filhos que não nos deixam fugir ao. A direção que nós queríamos tomar.
1: É verdade.
0: Portanto, a minha filha, como as filhas do André, que são miúdas, e o meu filho, são miúdos que têm mais de 20 anos, e então também ajudou, a nível familiar, a consolidar um bocadinho aquilo que é o nosso projeto para o futuro.
1: Ok.
0: Isso são bases, e tanto que há uma surpresa neste espetáculo, né, que vai acontecer.
1: Posso falar?
0: Sim, claro que sim.
1: Também não é segredo nenhum, porque já não é a primeira vez.
0: Nós vamos ter, pela primeira vez na nossa vida, na nossa carreira, estão as nossas duas meninas a fazer cores para o nosso espetáculo. Portanto, vai ser diferente.
1: Bom, este será melhor, que ainda por cima estão a jogar em casa.
2: Sim, estou.
0: Sim, tudo um bocadinho.
1: Não, mesmo a tua filha e a tua filha, André e Miguel, não é? A filha do André, porque tem raízes de Arouca. A filha do
2: não,
1: André.
2: Não, não, não, não, a minha filha mais velha mora no Porto.
1: Ok. Enganaste-me.
2: Não, as duas mais velhas não são de outro casamento.
1: Ok, pronto. Enganaste-me na mesma. Continuaste a enganar. E qual é o sentimento que fica, pá? De verem as vossas filhas,
0: fica
1: verem.
0: O que se vai sentir?
1: Não, o que fica para vocês, pá. O que fica para vocês. O que é que vocês. Como é que vocês aguentam sem chorar? Pronto, vou ser mais direto.
0: Duas coisas diferentes. Primeiro, o sentimento de responsabilidade de ter duas estreantes num palco com dois veteranos. Isso é uma responsabilidade.
2: Que é bom para elas.
0: Estamos a tentar dar um caminho que pode acontecer. Pode acontecer. Não sabemos o que é que vai acontecer, mas pode acontecer. Segundo,
2: serão pior das hipóteses, são despedidas.
1: com direito ou sem direito à indemnização?
0: Em segundo plano, portanto, será certamente um orgulho enorme para dois pais que terem as suas duas princesas, ou Repara, tens duas princesas.
1: Duas,
0: três,
1: deves,
0: sim,
1: ah,
0: porque ele tem duas filhas e tem mais filhos. Eu só tenho dois.
1: Ah, ok. Portanto, é a tua princesa.
0: Temos as nossas meninas ali.
2: Só tenho cinco.
1: Só.
0: Pronto. Que estão a trabalhar connosco, estão a viver um momento muito especial, que é o nosso regresso, uma data histórica do nosso regresso, e para elas também é um orgulho estarem com os pais. Né?
2: Mas, sobretudo, elas cantam bem.
1: Sim, não tinha lugar. Importa, não é?
2: Não tinha lugar.
0: Muito
2: nenhum.
0: Bem. Aliás, eu acho que eu atrevo-me a dizer que eu acho que elas cantam melhor,
1: cantam melhor que os pais. Será possível cantar melhor
0: então
1: que os
0: não
1: pais?
0: Não há. É, sim, acho que sim.
2: Não, a Beatriz não canta melhor que eu. Ela não está a ouvir por isso.
1: Tá. Beatriz, cantas melhor que o teu pai ou não cantas melhor que o teu pai? Cantas melhor do que ele ou não? Canta.
0: Cantam as duas melhor.
1: Agora só falta saber, Miguel, ela canta melhor
0: canta,
1: que o André.
0: Canta. Mais afinada que eu.
1: André, e a filha do Miguel canta melhor que ele?
2: Ela é muito rápida.
1: Como é que se chama? Ela
2: Leonor.
1: Leonor.
2: É muito rápida a decorar as melodias e as segundas vozes e tudo, e adaptou-se muito bem no ensaio, por isso para mim foi um alívio.
1: E foi uma boa
2: e
1: surpresa.
2: E para ela também.
1: Foi uma boa surpresa, não é?
2: Foi.
1: A quantidade...
2: O pai já sabia, por isso eu é que não.
1: Mal corria-se, o pai não sabia, não é? Mas olha, a quantidade de vezes que nós já aqui falamos em família é pedra basilar do projeto? Ou é uma pedra basilar em tudo?
2: Em tudo, para mim é em tudo. A família tem número um.
0: Família é o pilar.
1: É, mas vocês, eu que eu digo, eu tenho pena. Se vocês vissem o sorriso rasgado com que o Miguel está quando estamos a falar de família. E agora o André. É isto que faz a coisa ser mais...
2: Não há nada mais importante que a família. A família do nosso núcleo duro.
0: Sim,
2: e
0: sim,
2: é os meus filhos. Os outros são parentes.
0: Os outros são...
2: Sem descrever para ninguém, não é?
0: Claro.
2: Lógico, mas a família é...
0: Eu passei mais tempo com o André...
2: E a minha mãe.
0: Com o André na vida do que se calhar qualquer outro familiar meu direto.
1: Que é normal.
0: O primo Marco. E o meu irmão, né? São as pessoas com quem eu tenho uma ligação. Mas sim, mas a família é sempre uma base muito, muito forte na estrutura de qualquer pessoa.
2: E mesmo no casamento de Miguel, há pouco tempo, Miguel casou, apesar de estar com a Andréia há 24
0: anos,
2: só casou-se este verão.
0: Pronto.
2: E eu,
1: foi o tempo.
2: E eu estar no casamento de Miguel é como se fizesse parte integrante de... Já me conhece há tantos anos, não é? Que para mim é um ambiente natural.
0: Foi padrinho, não é?
2: E fui padrinho também.

0: isso leva-me a perguntar como é que foi esses, 12, 15, 15 anos longe um do outro.
1: Que não o quê?
0: Esses 12, 15 anos longe um do outro.
2: É assim, eu também morei no estrangeiro, estive em Londres, depois fui para Luxemburgo e morando em França, e é lógico que não vinha cá sempre, por isso na minha atividade profissional normal.
3: Mas sempre tivemos em contacto um com o outro.
2: Mas sempre tivemos, íamos falando. Uma vez o Miguel até foi ao programa de Marco Paulo e eu fiz um vídeo e enviei para lá, uma surpresa ao Miguel. Ou seja, o contacto era
0: permanente. Constante. Não é?
2: Agora, eu tenho uma atividade profissional que não permite ter e a família, não é? Que não permite estar tão disponível para a música quanto desejaria. E nesta fase da nossa vida as coisas vêm-se de outra forma e gerimos, temos digamos, a mais-valia de poder gerir nossa agenda e decidir se vamos ou não vamos, quantos fazemos por ano, ou quantos fazemos quando temos padrões.
0: Que é muito bom. Não é?
2: Sim, sim, sim.
0: Vocês também conseguirem fazer essa vossa gestão, e até mesmo emocional, não é? Isto é uma gestão não só de carreira, mas uma gestão emocional de vocês próprios. Há pouco falávamos do Ensina-me a Sonhar, e eu quando vi este tema a chegar à rádio, e eu disse: epá,
2: estou curioso.
0: Os miúdos estão de volta. Não, foi isto: os miúdos estão de volta, ainda bem. De facto, Miguel e André é daqueles nomes que a gente associa desde miúdos, não é? E cá está, já falava com o André há pouco. Miguel e André cresceram comigo na rádio. Eu vim na altura em que Miguel e André vieram para o mundo da música, e depois ficou aquele vazio, de facto, quando Miguel e André sumiram. E quando eu vi o Ensina-me a Sonhar, eu disse: epá, os miúdos voltaram. Que fixe, deixa lá ouvir. E esse, pronto.
2: É, e não viemos com bengala e andarinho, enganem-se.
0: Não, jovens ainda. Olha, e vou-vos dizer, o Miguel está com uma forma, pá. Então eu gostava de andar assim. Mas tenho que fazer ginásio, não é? E é coisa.
1: Ginásio.
0: É coisa que não está no meu vocabulário. Então, és a verdade. É um tema de verão. Qual é a mensagem que este tema quer levar aos fãs de Miguel e André?
2: É uma mensagem leve de viver o amor com alegria, com entusiasmo, mas sobretudo com leveza e dinâmica. Miguel, ajuda. Acrescentar algo que tu achas.
0: Juntei qualquer coisa.
3: Quisemos trazer um bocadinho mais de um estilo que não era propriamente o nosso estilo direto. Ou seja, ir procurar outras influências, ou ir procurar outros argumentos para que as pessoas olhassem um bocadinho para Miguel André também um pouco mais versátil.
2: E a verdade é que, pelo facto de termos um certo carisma, não é? uma identidade muito própria, conseguimos ir a estilos e arriscar um bocado às vezes para que as pessoas nos vejam de outra forma.
3: Dá para fazer, até porque os próximos dois temas que estão na carteira para fazer, vamos começar a gravar brevemente, que vão sair, provavelmente trazem um pouco mais a linhagem de uma área diferente ainda do que estas duas que nós fizemos aqui. Trazem um bocadinho já de uma sonoridade e de uma direção já muito mais atual.
2: Cenas dos próximos capítulos.
0: Não, agora precisas o outro, uma versão Herbert G.
3: Pois, em off posso-te mostrar um bocadinho de um dos temas e um bocadinho do outro, para tu perceberes qual é o caminho que a gente vai tomar.
0: Cá está, já isto és a verdade, já é a primeira curva.
3: É a primeira curva, na outra vais entrar numa reta.
2: Numa chicana.
3: Que eu digo que talvez seja. Eu posso estar errado, porque isto o público é sempre soberano na decisão, mas eu penso que o próximo tempo.
2: E eu tenho que aprovar também, não é?
3: Claro,
0: pois. Vai ser mais forte que estes? Do que estes dois primeiros?
3: Vai.
2: Sim, mas também não podemos estar agora a falar. Com certeza, porque ainda não começámos a ir para a cozinha,
0: okay.
2: Fazer o refogado.
0: Só fizeram mise en place. Já
2: temos já dois temas que poderão ser interessantíssimos, mas vamos começar a senti-los.
0: Olha, e o processo criativo.
2: Mas eu concordo com Miguel, não é?
0: O processo criativo que está agora a fervilhar, não é? Porque vocês estão em produção, ainda é o mesmo que faziam há.
2: Não, hoje em dia é completamente diferente. Acho que.
0: Voltar ao estúdio tem que ser diferente, não é? A própria tecnologia mudou, as coisas mudaram.
2: Nós somos o tempo da mini cassete, não é? Ou seja, já passámos a cassete, já passámos o CD.
3: Primeiro disco.
2: E agora o streaming.
3: O primeiro disco de Miguel e André foi gravado em mini disc. Não foi mini disc. isto. Peço desculpa, estou a cometer aqui uma gafe.
2: É
3: gravado em disquete.
0: Em disquete.
2: Pois foi. É verdade.
0: 3 quartos, não é? Disquetes 3 quartos.
3: Depois dali foi passado para
2: as fitas.
3: A data.
0: Data. Sim.
3: E depois a data é que foi gravado para digital. Para...
2: Miguel, estás-me a fazer sentir extremamente velho.
0: Epá, eu também.
2: Não estou confortável com isso.
0: Eu também. Eu também. São coisas que a gente usou aqui, pá.
2: É uma coisa que é...
0: A data, a gente,
2: hoje em dia...
0: Gravar por pistas.
2: A mais-valia do streaming é dar-nos, como artistas, liberdade de sermos a própria editora. Já não precisamos de uma editora para conseguir que as músicas cheguem ao público, não é?
0: E também a questão de poder apalpar o pulso ao público, não é?
2: Vocês, e depois ao Big Data também, que nós vamos ao Spotify ou outras plataformas de streaming e dá-nos logo instantaneamente o número de audições.
0: Exatamente.
2: Qual é o tema que nós devemos apostar para o alinhamento do concerto? Está lá. Não há muito a enganar, não é? Os temas que as pessoas mais ouvem, se calhar...
0: O Spotify faz o vosso trabalho de produção.
2: É um bom empregado.
3: Sim, mas se tivesse... Neste caso, possivelmente, poderá acontecer, eventualmente, fazermos alguns podcasts entre nós, quando estivermos a fazer isto. Mas, imagina, pôr no podcast, depois a invitação, 3 ou 4 temas, não na totalidade, mas aqueles trechozinhos mais importantes.
2: Uhum.
3: O que é que vocês acham? E pôr o público a votar um bocadinho. Porque era o que a gente fazia antes. Eu lembro-me do primeiro disco. Quando nós mandámos as músicas, Falar de Amor, Toda a Razão, Mais que Tudo na Vida, Bom, Luz do Meu Olhar, foram temas que nós agarrámos e levámos para as pessoas da nossa família, lembras disso?
2: Uhum.
3: Em que eles
0: me vão fazer uma saudade.
3: Levem isto para a malta ouvir.
2: Foi a votos.
3: E para ir a votos para ver qual é que é a música. Pau!
0: Qual é que cola mais?
3: Agora estamos a falar de uma coisa para 20 pessoas. Em média 20 pessoas.
2: Uma estatística.
3: Da estatística.
0: Estatística.
3: Depois acabou por ganhar o Falar de Amor e Toda a Razão do Movimento. Foram os dois temas que gostaram.
2: Mas mesmo as rádios também já seguem mais o caminho do podcast e por aí fora. Ou seja, sim, claro, a própria rádio vai se adaptando.
0: É a atualização, claro, é a atualização das coisas, exatamente.
3: Hoje tens boas das redes comerciais, vai tudo para todo lado. TikToks,
0: exatamente. Instagram.
2: E no outro dia estava a almoçar com o Miguel, estava-lhe a dizer: eu tenho mais medo de um post mal colocado do que uma barda na televisão. Hoje em dia é muito mais, digamos, implacável.
3: Mais fácil na rádio.
2: E nunca apaga.
0: Pois é, o problema
3: é que a televisão
0: é
3: também não apaga. Atenção,
0: não, pois, o problema é que a televisão também está na internet já, não é?
2: Sim, mas a evolução é que houve e as pessoas.
0: Mas sim.
2: Estes jovens, hoje em dia, a televisão deles é o TikTok, o Instagram.
0: TikTok,
2: é
0: o YouTube.
2: É por aí fora. Facebook já nem tanto, mas pronto, é para outra faixa etária.
0: A fonte de informação dos jovens é
2: e de desinformação também.
0: É mais de desinformação do propriamente da informação. Mas vocês têm já recebido o feedback do público depois deste regresso? O que é que o público diz?
2: As pessoas estão contentes, aliás. Nós demos um primeiro concerto, foi no Luxemburgo, por razões óbvias. E não, fiquei surpreendido com o facto de ter esgotado tão depressa. O concerto esgotou logo. E há uma vontade de ouvir Miguel André.
0: Estamos cá para servir. Porque era a tal situação. Era a tal situação de como a malta hoje em dia gosta de ver as bandas que curtiu quando eram miúdos, não é? Vão aos concertos ver as bandas quando curtiam eram miúdos. E é aquela mesma reação que eu tive. Olha que fixe, pá. Voltaram. Fazia falta.
2: E um aspecto positivo, temos parado mesmo 15 anos e desaparecido, é ter gerado essa vontade e o Miguel está-me a dizer: pá, as pessoas estão sempre a pedir, nós temos que voltar. E pronto, cá estamos cá.
0: E por isso é que durante os 12 anos nunca pararam de falar em voltar?
2: Não. Não, mas por razões também de como é que estás, está tudo bem contigo, a tua família, coisas normais, de amigos.
0: Sim, mas à parte da conversa de amigos, de familiares, essa
3: não.
0: do.
3: Os primeiros 3, 4 anos, acho que não falámos disso.
2: Não falámos.
3: Mas vamos depois... cada um na sua vida e eu no restaurante e ele na cena dele e por aí fora, mas acho que estávamos um bocadinho mais distantes no aspecto de querer. Talvez um dia a gente possa pensar nisso.
2: Estamos a precisar de uma pausa.
3: E depois, antes da pandemia, surgiu, foi em 2019, quando, antes de chorar a pandemia, começámos a pensar na situação mais a sério.
0: E pumba, vem a pandemia.
3: E depois caiu a pandemia e a gente pausa. Pausei, mais uns aninhos de pausa.
2: Pois, entretanto, durante a pandemia, a minha mulher disse: já estou farta de estar no estrangeiro, quero ir voltar para Portugal. Porque se acontece outra coisa destas, eu quero ir à praia. E aqui não. A minha filha, a Chloe, tem 7 anos. Estava a olhar pela janela e viu lá fora no espaço que nós tínhamos em casa a chuva a cair e fazer uma lagoa. E ela, opa, aquilo aqui é a praia. E eu fiquei a olhar para ela e disse: estou como portuguesa da Nova Zelândia. Agarrei nela no dia a seguir, fui ao norte da Bélgica. Isto é a praia. É um bocado frio aqui, mas pronto.
0: Eu pagava nela.
2: Fiz 800 km.
0: Eu pagava nela, levava à praia de Matosinhos.
2: Não podia viajar. Agora vai muitas vezes a praia de Matosinhos, porque a minha mãe mora lá. E então ficamos lá às vezes, pronto, a fazer. Eles gostam muito da avó e aproveitamos, fazemos praia e ao VAR também. Mas não diga praia, porque senão toda a gente descobre a praia.
0: Pois é. Depois está toda a gente à procura do André.
2: Não, é descobrem a praia. É muito louco.
0: Ah, é daquelas praias virgens.
2: Depois fica tudo sobrelotado.
0: Pá,
2: eu gosto.
0: Isso era de faz lembrar o Portinho da Arrábida, que era a minha
2: praia.
0: Era a minha praia virgem. Era.
3: Era, agora. A minha praia desde miúdo.
0: Há 20 anos atrás.
3: Praia dos Coelhos.
0: Praia dos Coelhos é onde?
3: E mesmo na Arrábida.
0: É da Arrábida, sim.
3: Onde estava sempre.
0: Mas ainda é virgem.
2: E onde é que mandaste Vareta? Aquela. Que esqueci
3: de Vareta. Está aí em Sesimbra.
2: Foi para Sesimbra para outro.
3: Sim, e depois foi para a Lagoa de Alfeira.
2: Isso, Lagoa de Alfeira.
0: Também não
3: é
0: mau.
3: É diferente. É. Mas a Praia dos Coelhos e o.
0: E o Portinho.
3: E a Praia do Cavalo, a Ribeira do Cavalo. Essa é mais para Sesimbra.
0: E mais para
3: a Praia dos Coelhos na Arrábida era a praia onde eu estava sempre quando era miúdo. Íamos sempre quando os meus pais de folga para lá. E quem estava sempre naquela praia? Mais a mãe?
2: Presas.
3: Clemente.
2: É verdade.
3: Clemente.
2: O Luís Presas fazia mergulho.
3: É, ele é
0: verdade. Ele mora ali perto até do Portinho da Rábida, não é? Também descobri há dias pois? A entrevistar numa conversa amigável com o seu Clemente. Ele é
3: Churmente.
0: O seu Clemente, que é de facto. Que é de facto dali. Meus amigos, vamos ao futuro. Já falámos um bocadinho desse futuro porque vocês têm a particularidade de se chatearem quando quiserem, não é? Não há agendas abertas?
2: Não, ainda não. Estamos a fazer este concerto. Foi o Rui em Ver que me picou o ano passado. Disse também, então ele para o ano mais tinha que ir lá cantar. Está bem.
0: Vocês já estavam novamente engatados.
2: Sim, né? sim. E então vamos fazer este concerto único para a promoção de uma turnê no próximo ano, não sei com quantos concertos é que. Mas já estou a ter. Já está a mexer. E ainda não fiz concerto, nem divulgação de.
0: Mas já está a mexer.
2: Os conteúdos já está a mexer, já.
0: É tal situação, é. Olha, Miguel e André estão de volta, ok? Exato. Vamos lá. Não é? É mesmo isso?
3: Sim, é mais fazer assim um. Tipo.
2: As redes sociais ajudam, não é?
3: Tipo um promocional, estás a perceber?
0: Claro
3: que sim. Fazer um concerto profissional para que.
2: A malta
3: que deixou de nos ver agora. Espera aí, mas eles já chegaram, mas como é que vai ser? Pô, não, vai ser assim.
2: Exatamente.
3: Ok? Isto vai ser assim.
0: É hoje, é amanhã já, amanhã vai ser a verdadeira 10 e estreia. 10h30,
2: estreia de Miguel André
0: Palmas. O novo formato de espetáculo.
3: É esta terça-feira, às 10h30 da noite, em VR.
0: Oh Rui, se estás a ouvir, Rui, bota os olhinhos neste senhor, Rui. Que classe, hein? Que classe e que honra deverá ter o Rui, só por causa disso. Estreia absoluta do novo formato do espetáculo de Miguel e André nas festas de VR.
2: Estamos de volta.
3: Olha, regresso. Não querem saber a dificuldade que eu tive de encontrar o local de espetáculo porque diziam que aquilo era em Ver.
0: Não, Ver.
3: Ver. E depois era Vila de Ver.
2: Lugar de Ver.
3: Ah, ou Lugar de Ver. E eu andava à procura e aquilo mandava-me para todo lado, menos para o sítio certo.
0: Ia
3: para
0: São João de Ver, vai lá.
2: Olha, ligavas-me e ias ter a minha casa.
3: E eu dizia assim, não, peraí, vou aqui ao mapa, vou já ver. E andava à procura, é aqui.
0: Ó Miguel.
3: E só dizia Ver. Mas nada. Assim,
0: então
3: é aqui.
0: E a poliquinha, lá à beira do Zé.
2: Ver, Cariz, Aroca.
0: Ver.
3: Sim, mas está bem.
0: Mas é ver ou é ver?
2: Ver.
3: Tu até dá um acento, não é?
0: Diz, tem. E
2: há muita essa tendência de dizer que é ver,
3: tanto
2: não é?
3: Que há
2: ver.
3: Pessoas que vêm para o espetáculo amanhã que vêm de longe. E muita gente vem da Almada, da margem sul do Tejo, vem ver o espetáculo amanhã.
2: Gaia também.
0: Ou seja, eu já me estava a organizar.
3: Mas Gaia é aqui ao lado.
2: Pois é.
0: Mais ou menos.
3: Almada,
0: é mais ou menos.
3: Setúbal, Barreiro.
0: É pá.
2: Morra.
0: Sim.
3: Vem cá para cima, vem ver o espetáculo especial, porque são nossos amigos, fãs e pessoas que gostam mesmo muito de Miguel Indeiro.
0: Então, mas porque tem que ser mesmo, era o que eu estava a dizer. Eu já me estava aqui a organizar para poder ir ao espetáculo amanhã. Como já tínhamos falado, vou estar ali perto e vou ter mesmo que nem que seja 5 minutos, mas agora não, agora tenho que ir ver o espetáculo todo, pá.
2: Pois, se calhar.
0: Não é fácil. Se calhar. Quer dizer, eu não vou.
3: Vais ter algumas surpresas. Vais ter algumas surpresas. Aquilo prometo, onde os arranjos são diferentes, as músicas estão mexidas, estão.
0: Vocês vão buscar o repertório antigo, tudo, claro. Tudo, praticamente. Best of.
2: 97 até best agora. Of. Todas. Nós não podemos virar a cara àquilo que nos deu sucesso. Não é? Falar de Amor, Toda a Razão, Mar Deserto, esses temas icónicos de Miguel Indré, sim, claro, é óbvio que vamos cantá-los. Mas. Depois vemos.
0: Com twist. É?
3: Tem.
0: Com tal twist, já estou a ver. Com
2: tem
0: tal
2: mais dinâmica.
3: Vai surpreender um bocadinho.
0: Dentro daquela cena nova, não é?
2: Exatamente. Sem descaracterizar os temas, como é óbvio. Seria um erro.
0: Claro. Mas isso cá está. Isso é o que vocês melhor sabem fazer, que é trabalhar na música.
2: Não é? Por isso.
3: A gente, é a nossa área, mas a gente
2: damos o nosso melhor.
0: A gente confia.
2: Obrigado.
0: A gente confia. Planos para o futuro, há duas músicas já aí na calha.
2: Sim, sendo cozinhadas. Vamos lançando.
0: É a tal cena.
2: Exatamente.
0: É a tal cena.
2: Não é preciso lançar um álbum inteiro hoje em dia, mas vamos lançando e vamos mantendo o keep the momentum.
0: Aceso, não é? Aceso, manter a cena acesa. Há bocado ia perguntar, já para aí há 40 minutos que ia-vos perguntar. Olha, agora esqueci. Estás a ver?
3: Não é grave.
0: Ai, não é grave. Olha, um homem esquece-se assim de uma pergunta com 49 anos só, pá. É muito grave.
3: És novo, pá.
0: Ainda. Obrigado.
3: És novo. Vocês são os dois novinhos.
0: Obrigado.
3: 49 anos. Já tens 50 anos.
2: Tenho 50
0: já. É, o André já fez os 50.
3: Já
2: fez. Mas há quem tenha mais.
3: E há quem tenha menos.
0: Há quem tenha também muito menos. Muito menos. Bom, o que eu ia perguntar era na verdade.
3: Campeonato.
0: Exatamente, é isso. Quando a gente se desvia, faz o desvio que vais ter à estrada certa. Era a mensagem. Que mensagem é que vocês hoje deixam aos vossos fãs e aos vossos futuros fãs? Vocês agora querem abarcar, não é? O outro lado da idade. Qual é?
3: Se nós ficássemos só com os nossos fãs, já é muito positivo. Se aparecerem novos, agradecidamente.
0: Já sabe,
3: é óbvio, não é? Mas se mantiverem, acho que temos uma carreira por muitos anos, porque é muita gente. Foi muita gente.
2: A mensagem também será parte um bocado por inovar sempre e estamos sempre atualizados, porque sempre foi o nosso objetivo ir além dos limites e evoluir sempre. Não sei se.
3: Sim.
2: É um bocado por aí.
0: Miguel e André, hoje aqui na Rádio Regional de Iroca, deixa-me só fazer aqui uma ressalva, porque o pessoal vai nos ouvir, na verdade, amanhã, que é hoje, para quem está a ouvir, terça-feira, que é o dia do espetáculo, porque hoje nós estamos com algumas dificuldades técnicas.
2: Hoje estamos só online.
0: No FM, exatamente, estamos só online, por isso para quem está a ouvir online, congratulations, pronto, foi sempre um gosto ter-vos
3: para cá. Terça-feira.
0: Miguel,
2: dia 25 de agosto, às 22h30, em Ver.
0: Venha ver, Miguel e André. Meus queridíssimos, foi um gosto enorme.
2: Igualmente.
0: Esperamos voltar-nos a encontrar muito em breve. Bem, mas não seja amanhã, não é?
2: Isso.
0: Eu cá em baixo, vocês em palco, e desejar-vos as maiores felicidades, que seja um regresso em grande.
2: Como Miguel
0: e André certamente saberão fazer, ou saberão ainda fazer.
2: Sim.
0: Como é que se faz? Vocês estão com muitas saudades de palco, vocês?
3: Alguma fome, sim. Alguma fome.
0: Tipo, papavam
3: isto
0: já.
3: Estes últimos dias têm sido.
0: Papavam já 5 concertos seguidos?
3: Não. 5 não. Não.
0: 6. Não.
3: Mas 2, 3 no máximo, sim. Acho que sim, uma semana e meia, 2 semanas. Eu acho que não vale a pena nós estarmos a estragar.
2: O que interessa é com calma e qualidade.
3: Qualidade.
0: Epá, eu não tinha esta pergunta preparada, mas para fechar, vocês não têm medo de se voltar a viciar nisto do palco? Cuidado, é perigoso.
3: Se alguém tem medo.
2: Não, o vício sempre teve lá.
3: Se alguém aqui que pode ter algum medo, é aqui o Azevedo.
0: O Novito.
3: O que pode ter medo é o Azevedo.
0: O Novito.
3: Não sou eu.
2: Não,
3: eu estou na boa.
2: Sim,
3: aliás, eu para mim voltava praticamente quase a fazer vida disto novamente.
0: Mas aí é que está, por isso é que eu te estou a perguntar.
3: Mas há coisas que temos que ter muita coisa em mente.
2: O Miguel tem restaurante, eu tenho a minha área.
3: Eu tenho mais tempo, tenho um bocadinho mais de tempo livre. O André é um bocadinho. Ele sabe a vida dele, mas eu tenho um bocadinho mais de tempo livre. E. Mas.
0: Podem ouvir. Olá. Podem ouvir. Boa tarde. Pois. São as coristas de amanhã.
3: As coristas.
0: São as coristas logo.
2: Logo. 25 de agosto.
0: Exatamente, logo em ver.
3: Mas eu acho que é importante a gente dedicar-se um bocadinho àquilo que é. Que foi a nossa vida, que foi o nosso princípio. Porque nós queríamos muito isto quando aconteceu. Quando tudo aconteceu. Queríamos muito isto. E aconteceu, foi um boom. Levámos isto muito a sério. Infelizmente não tivemos as pessoas certas ao nosso lado para fazer coisas mais maravilhosas, porque nós merecíamos isso. Não tivemos as pessoas que trabalharam connosco, nunca souberam gerir a nossa carreira. Mas eu só posso culpar duas pessoas, nós, mais ninguém, não posso culpar mais ninguém. Mas foram muitos anos bons, muita coisa boa aconteceu. Mas podíamos ter feito coisas magníficas. E
0: fizeram.
2: Fizemos, eu não me queixo.
0: E fizeram.
3: Sim, mas.
2: Só o espólio musical acho que fala por si próprio.
0: Exatamente.
3: Mas quando eu digo magníficas, falo no aspecto de estrada. Fazer espetáculos em pontos.
2: Miguel queria fazer um concerto na Lua.
0: Aonde?
2: Na Lua.
0: Na Lua.
2: Na Lua. Ser pioneiro.
0: Eu acho que ia-te faltar o ar. Acho que tinha de faltar o ar. É o Armstrong.
3: Eu acho que.
0: Eu não fui lá. Estou
3: a... Não, para mim não foi.
0: Eu acredito também não.
3: Eu não acredito.
0: Foi tudo feito ali numa base no estúdio de Hollywood.
2: Na zona 51.
3: Na área 51. Tudo agora é promissor e tem que ser ponderado em tudo que fizemos. Tudo que voltarmos a fazer tem que ser muito ponderado.
2: Mas uma coisa posso garantir: fazemos com gosto.
0: Certamente. Certamente.
3: Não.
0: Por isso é que hoje, 25 de agosto, aqui estamos para lançar o vosso espetáculo de logo à noite.
2: Muito
0: mais uma
2: obrigado.
0: Vez, ambos os dois, é um gosto enorme tê-los por aqui.
2: É recíproco.
0: Que bom. E voltem mais vezes, que as portas estão sempre abertas, e tragam mais música nova, que isso sim faz falta.
2: Obrigado.
0: Música nova do Miguel de André. Quer dizer, agora não, agora já temos uma, não é?
3: Mas daqui mais dois meses, ou três ou quatro.
0: Tragam mais.
3: Se calhar lá para o Natal vai sair mais uma.
0: Agora tragam mais. Já pensaram em meter as meninas a gravar cores?
2: Talvez.
3: Sim, elas devem provavelmente fazer isso.
0: Preparem-se. Cachê, não se esqueçam. Não é só porque são vossos pais que não têm que pagar cachê.
3: Não, não, não. Aqui toda a gente recebe.
0: Tem que pagar. Cá está.
3: Amanhã são elas que pagam a gente.
0: Mas amanhã é um dia especial. É a estreia, né? É a estreia, é o regresso, é a apresentação do novo formato.
3: Não, vai ser muito bonito, porque. E o André sabe perfeitamente, e ele é muito introvertido nestas coisas, mas eu sou um bocadinho mais palhafato. É muito importante para nós, vai ser um momento muito importante para nós termos as nossas filhas em palco a cantar connosco.
2: Eu hoje já vou comprar charutos e castanhas doces da Roca para afinar a voz.
3: Há de ser, olha, foi.
0: Eu juro que o charuto pensei que era para celebrar. Não.
3: Esta semana foi uma semana muito intensa para mim. Já tinha dito isto há bocado. Foi uma semana muito intensa. Foi a minha filha que, quando foi fazer, ela não pôde vir, a Beatriz, não pôde, por motivos profissionais, fazer os ensaios comigo, vir para o Norte e fazer os ensaios, e eu perceber que ela tem algumas condições para aprender e para continuar. Depois, no fim de semana, o meu mais novo, aqui em Braga, veio jogar e sagrou-se campeão nacional.
0: Ah, bom!
3: E agora vamos ter o concerto com as nossas filhas em palco. Epá, isto tudo é assim, uma semana.
0: Por isso é que estás bastante
2: acelerado.
0: Estão a robro. Meninos, mais uma vez, muito obrigado pela vossa visita. Nós temos encontro marcado então logo à noite, 22h30, em Ver, nas festas de Ver, Miguel e André. Malta, não faltem, que eu agora também não vou faltar.
2: Eu vou a pé porque
0: eu também não.
2: Exatamente.
0: Mas a pé. Fica um bocado longe de Ver daqui. Fica...
2: Não,
0: do lado de casa para o espetáculo.
2: Sim.
3: Daqui a Ver ainda é um bocadinho.
2: Daqui é.
0: Agora de casa dele é ao lado. Não conta.
3: Aquilo é praticamente em Santa Maria da Feira.
0: Não, homem. É 15 minutos daqui.
3: Daqui?
0: É.
3: Ah, ok.
0: Eu agora pensei que ele ia fazer como aqueles peregrinos que vão a pé a Fátima, mas arrancam de Ourém. Certo? Que é só meia dúzia de quilómetros e estava feito. Mas não.
3: A malta aí é dureza nesse aspecto.
4: Obrigado.
2: Obrigado nós.
4: E até breve.

Falar de Amor Eu Preciso, a música que trouxe aqui na antena da Rádio Regional de Iroca, o primeiro trabalho da dupla Miguel e André. Recuperamos assim a conversa que eu tive com eles ontem aqui na Rádio Regional de Iroca e que vão estar logo mais depois das 22h30 em Véscaris Iroca nas festas em honra de Nossa Senhora da Saúde e de São Miguel Arcanjo. Convite feito para juntar-se então logo mais às 10h30. E com isto terminamos o programa de hoje das tardes da Regional, com a promessa de voltar amanhã neste mesmo horário, depois das 13 e até às 5, com mais um programa de 2 horas, uma viagem pelo melhor da música portuguesa e da expressão portuguesa. Às 5 vamos trazer notícias do país e o mundo em simultâneo com a RDP Antena 1 e até às 7, como prometido e como habitualmente, a regresso a casa na Rádio Regional de Iroca.

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2: Pessoas ficaram feridas. Os dois feridos graves continuam internados. Lisboa continua à espera dos 300 polícias prometidos pelo governo há 3 meses. Carlos Moedas diz que é tempo de o governo concretizar este reforço na cidade. Este ano a criminalidade geral aumentou tanto em Lisboa como no Porto, é o que diz a PSP. O Canadá vai aumentar as taxas sobre centenas de produtos importados dos Estados Unidos.
3: Ponta Delgada a esta hora com 22 graus, o Porto 23, Coimbra, Lisboa e Faro 24 e no Funchal 26. Notícias às 5 da tarde na Antena 1, edição de Rita Fernandes.
2: Já tiveram alta a maioria dos feridos depois do atropelamento em Albufeira esta madrugada. Ao todo, 16 pessoas ficaram feridas. Este número foi atualizado esta tarde. Fonte do Hospital de Faro confirmou à RTP Antena 1 que já esta manhã houve mais 4 pessoas que tiveram de ser assistidas no Centro de Saúde de Albufeira depois deste atropelamento. Durante a madrugada, um condutor avançou sobre quem passava na Rua da Oura, em Albufeira, esta madrugada. Esse condutor está detido. Entretanto, a maioria destas pessoas que ficaram feridas já teve alta, é o que revela o Hospital de Portimão, a agência de notícias Lusa. 2 feridos, os feridos graves, continuam internados. Lisboa continua à espera dos 300 polícias prometidos pelo governo há 3 meses. O presidente da Câmara, Carlos Moedas, diz que é tempo de o governo concretizar este reforço de polícias na cidade. Carlos Moedas diz que tem visto algum reforço policial nas ruas de Lisboa, principalmente depois de uma turista ter sido baleada na Baixa, mas diz que para garantir mais segurança na cidade é preciso mais polícias em permanência nas ruas e por isso quer que o reforço prometido saia para as ruas.
4: Este governo prometeu-me 200 polícias de segurança pública a mais em Lisboa, ainda não temos nenhum. Prometeu 100 polícias municipais, também ainda não temos nenhum. Portanto, temos aqui uma promessa, esperamos que ela seja cumprida.
5: Ou quando tenha é que vai ser concretizada?
4: Ouças, estou à espera há meses. Já falei com o Sr. Ministro da Administração Interna, disse-me que ia avançar, mas continuamos aqui à espera e é essencial.
2: Carlos Moedas ainda espera pelos 300 polícias que foram prometidos pelo governo há 3 meses. O presidente da Câmara de Lisboa quer que esse reforço seja cumprido, uma promessa feita pelo governo há 3 meses. Este ano, a criminalidade geral aumentou tanto em Lisboa como no Porto. Os dados da PSP mostram que em Lisboa a criminalidade geral aumentou quase 3% e no Porto ainda mais, aumentou mais de 10% este ano, é o que mostram os números ainda provisórios, números da PSP revelados esta tarde à agência de notícias Lusa. Perante os pedidos de mandar mais polícias para as ruas, o presidente da Associação Sindical dos Profissionais de Polícia, Paulo Santos, diz que não há agentes para dar resposta, nomeadamente ao pedido de Lisboa.
6: Não vai ser possível este reforço e, aliás, convidávamos o engenheiro Carlos Moedas a estar um pouco mais atento àquilo que tem sido a posição da ASP nos diversos órgãos de comunicação social, porque a verdade é que nós temos, a direção da polícia e também o governo têm dado aqui uma ideia que não é possível concretizar e, aliás, eu acho que estão apenas a comunicar de uma forma a dar a entender que os problemas que estão a ser sinalizados vão ser respondidos e não vão.
5: Então é uma falsa promessa do governo ou uma expectativa irrealista de Carlos Moedas?
6: Eu creio que são ambas, porque aquilo que o governo tem feito, face ao quadro de efetivos que temos neste momento na PSP e face àquilo que são as necessidades várias da própria Polícia de Segurança Pública, das duas uma, ou se engana as populações e os autarcas, ou se então resolve-se o problema e assume-se que há problemas e projeta-se aqui a PSP há 2-3 anos.
2: Não há polícias suficientes, diz Paulo Santos, presidente da Associação Sindical dos Profissionais de Polícia. Paulo Santos, ouvido pela RTP Antena 1, depois do pedido de Carlos Moedas, o presidente da Câmara de Lisboa, quer que o governo cumpra a promessa de enviar para as ruas de Lisboa um reforço de mais 300 polícias. Foi uma promessa feita pelo governo há 3 meses, depois de uma reunião com os presidentes das câmaras de Lisboa e do Porto. Paulo Rangel diz que Portugal fez bem em não suspender o espaço Schengen depois da entrada de milhares de migrantes em Ceuta. O ministro dos Negócios Estrangeiros está na Universidade de Verão do PSD. Foi lá que falou do tema da imigração. Paulo Rangel defende o controlo da migração em Portugal, mas diz que rejeita respostas demagógicas.
7: Nós temos de olhar para a questão das migrações com o olhar que este governo tem. Temos de regular, temos de ter capacidade de controlo de quem entra e depois acolher quem entra. Integrar, dar-lhes uma vida digna. Isso é aquilo que é o ideário deste governo. Este é um governo humanista. É por ser humanista que não é a favor de fronteiras escancaradas. Porque quando as fronteiras são escancaradas, o resultado é aquele que nós estamos a ver aqui tão perto. Nós não somos demagógicos. Não somos o Chega. Não somos. E por isso, nós não suspendemos Schengen. Nem tínhamos nada que suspender.
2: Quando entraram milhares de migrantes em Ceuta, é a isso que se refere Paulo Rangel, o ministro dos Negócios Estrangeiros, está na Universidade de Verão do PSD. António Costa pede flexibilidade nas negociações e foco no interesse comum europeu. O presidente do Conselho Europeu faz este pedido aos chefes de Estado da União Europeia para que seja possível chegar a um acordo sobre o próximo orçamento europeu, que tem de entrar em vigor daqui a 2 anos, em 2028. António Costa faz um apelo no início da visita às capitais europeias. António Costa vai ouvir os chefes de Estado sobre as principais dificuldades de cada Estado-membro e lembra que tem de haver um acordo sobre o orçamento, um acordo até ao final deste ano.
8: One thing is certain.
9: Uma coisa é certa, temos de chegar a um acordo antes do final do ano. Eu sei que não vai ser fácil, mas estou otimista com o espírito construtivo dos líderes europeus. E por isso estou confiante que vamos obter um acordo.
2: É com este apelo que António Costa começa uma ronda pelas capitais europeias para debater o orçamento comunitário, o próximo orçamento europeu, que entra em vigor daqui a 2 anos, em 2028. A partir de hoje, o presidente do Conselho Europeu começa uma visita às capitais europeias. António Costa vai ouvir os chefes de Estado sobre as dificuldades de cada Estado-membro e arranca essa visita com um pedido de flexibilidade nas negociações, flexibilidade por parte dos chefes de Estado de cada Estado-membro da União Europeia e também foco no interesse comum para conseguirem chegar a um acordo para o orçamento europeu. O Canadá vai aumentar as taxas sobre centenas de produtos importados dos Estados Unidos. Esta é, Sérgio Infante, uma das respostas do Canadá, uma resposta às taxas que foram impostas nas últimas horas por Donald Trump e que vão abranger

0: norte-americanos. Esta nova tabela entra em vigor já no dia 8 e vai incidir sobre o aço, os produtos lácteos, o equipamento agrícola, a indústria do papel, a eletrónica e os eletrodomésticos. O montante financeiro total destas sobretaxas é proporcional ao valor das sobretaxas norte-americanas aplicadas ao Canadá no sábado. Para superar estes tempos difíceis, o governo canadiano anunciou também medidas de apoio aos setores mais afetados pelas taxas dos Estados Unidos. Será disponibilizado um montante total de 4,6 mil milhões de euros para apoiar a liquidez das empresas, reforçar os subsídios de desemprego e criar um fundo de diversificação para um Canadá forte para apoiar os setores afetados a encontrar novos mercados de exportação. Esta guerra comercial começou na sexta-feira, quando o primeiro-ministro Mark Carney decidiu enfrentar Donald Trump, rompendo as negociações comerciais com os Estados Unidos, considerando injustas as condições impostas por Washington.
1: Sérgio Infante, ele que acompanhou a conferência de imprensa dada há pouco pelo governo canadiano, que decidiu aumentar as taxas sobre centenas de produtos importados dos Estados Unidos. É esta uma das respostas do Canadá às taxas que foram impostas por Donald Trump nas últimas horas, taxas sobre centenas de produtos canadianos. Agora, o Canadá anuncia que vai também subir as taxas sobre centenas de produtos importados dos Estados Unidos.
2: Rita Fernandes, na edição das 5 no programa da tarde, simultâneo com a RTP Antena 1 Madeira, também com a RTP Mundo e online em noticias.rtp.pt.

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2: Nina? Buena?

Música que juntou Diogo Pizarro com a Marisa Lias, cá no programa do Regresso a Casa. Chegamos para ir de volta a casa até às 7 aqui na sua rádio original de Iruca. Que bem começamos o programa de hoje com Nair Fakir e Samuel Amous com o Quente. Aqui no meio deixamos Dama e Zamaro ficar ao ar e ainda perdidamente a música de Luís Represas, esta na versão dos 4:30. Pelo meio, a maré do Deilins. Bem-vindos, é por aqui até às 7 da tarde que regressamos a casa na Rádio Regional de Iruca. De Iruca agora para a Islândia com os Calio. 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

música que juntou duas das maiores referências da música da atualidade em Portugal, Pedro Brunhosa e a Sara Correia na Regional FM. Que o amor te salve nesta noite escura. Atrás começamos da Islândia para o mundo com Way Down We Go e a música do Scalio. Agora vamos juntar Ana Bacalhau, Rod Melin, Ed Sheeran e muitos mais até à

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A música do Ed Sheeran chama-se Photograph, aqui na sua rádio. Estamos a 10 minutos das 6 da tarde, a chegar ao fim desta primeira parte do programa de hoje, Tardes da Regional. O Regresso a Casa está consigo todos os dias, segunda a sexta-feira, neste mesmo horário, entre as 5 e as 7 da tarde. E que bem, regressamos com o seu olhar de Rod Melin. Abrimos ao som da Ana Bacalhau e não vás embora, rapaz. É o som do silêncio, DJ Overall com o Roku, ainda seu Jorge, já amiga da minha mulher. Até à hora certa, juntamos o Pili Del Mar e com o cientista e a Curva e a Habana. Às 6 notícias, País e o Mundo em simultâneo antena 1, depois o essencial de informação regional, 6:30 da tarde, Jornal do Desporto, depois das 7, o Adelino Pinho vai voltar com o comando da emissão e mais um programa do Aquilo Brasil Emoções. Eu ainda volto lá pelo meio no nosso regresso a casa. Tenha uma boa terça-feira, uma excelente semana de ficar. 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Antes de fecharmos a hora, vamos aproveitar para espreitar os termómetros. São agora 22 graus em Arouca, Vale de Câmara, São João da Madeira e Santa Maria da Feira. Aveiro está com 23, 22 agora em Porto, Paredes e Penafiel, Coimbra com 24 e estão 22 graus em Viseu. E amanhã, chuva e descida da temperatura é o que está em previsão para praticamente toda a região norte e centro de Portugal continental. Vamos ao fim da primeira

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2: Os dois feridos graves continuam internados. Aumentou a criminalidade geral em Lisboa e no Porto este ano. Houve mais furtos por carteiristas, é o que explica a RTP Antena 1, a PSP. O Canadá vai aumentar as taxas sobre centenas de produtos importados dos Estados Unidos.
3: Porto e Ponta Delgada, a esta hora, estão com 21 graus nos termómetros. Coimbra, Lisboa e Faro, 22. Funchal, 24. 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
2: Já tiveram alta quase todas as pessoas que ficaram feridas num atropelamento em Albufeira esta madrugada. Ao todo ficaram feridas 16 pessoas depois de um carro ter avançado sobre quem passava na Rua da Oura em Albufeira esta madrugada por volta das 3 da manhã. Duas pessoas ainda estão em estado grave, continuam internadas. O condutor está detido e esta hora já tiveram alta quase todas as pessoas que ficaram feridas depois deste acidente em Albufeira. Os números ainda são provisórios, mas a PSP já identifica um aumento da criminalidade geral em Lisboa e no Porto este ano. Aumentaram, por exemplo, os furtos por carteirista, é o que explica o subcomissário da PSP, Rubén Neves. No Porto, a criminalidade geral aumentou 10%. Em Lisboa, o número foi mais baixo.
4: No Comando Metropolitano de Lisboa, verificamos um aumento de 2,9% na criminalidade geral e uma diminuição de 0,4% na criminalidade violenta e grave. No Comando Metropolitano do Porto, verificamos um aumento de 10,9% na criminalidade geral e uma diminuição da criminalidade violenta e grave na ordem dos 8,4%. Portanto, nós queríamos que relativamente à criminalidade geral, os crimes que temos mais variação, portanto, que apresentam maiores resultados, infelizmente, tratam-se do furto por carteirista, outros furtos em veículo motorizado, portanto, os furtos de interior de viatura, por exemplo, e o crime de desobediência às autoridades.
2: As explicações do subcomissário da PSP, Rubén Neves, sobre os números ainda provisórios deste ano, mas que mostram já um aumento da criminalidade geral em Lisboa e no Porto. Ainda hoje, o presidente da Câmara de Lisboa, Carlos Moedas, lembrou que ainda está à espera dos 300 polícias prometidos pelo governo há 3 meses. Perante estes pedidos, como o de Carlos Moedas, de ter mais polícias nas ruas das cidades, o presidente da Associação Sindical dos Profissionais de Polícia, Paulo Santos, diz que não há polícias para dar resposta a todos os pedidos, nomeadamente ao pedido de Lisboa.
5: Não vai ser possível este reforço e, aliás, convidávamos o engenheiro Carlos Moedas a estar um pouco mais atento àquilo que tem sido a posição da ASP nos diversos órgãos de comunicação social, porque a verdade é que nós temos, a direção da polícia e também o governo têm dado aqui uma ideia que não é possível concretizar e, aliás, eu acho que estão apenas a comunicar de uma forma a dar a entender que os problemas que estão a ser sinalizados vão ser respondidos e não vão.
6: Então é uma falsa promessa do governo ou uma expectativa irrealista de Carlos Moedas?
5: Eu creio que são ambas, porque aquilo que o governo tem feito, face ao quadro de efetivos que temos neste momento na PSP e face àquilo que são as necessidades várias da própria Polícia de Segurança Pública, das duas uma, ou se engana as populações e os autarcas, ou se então resolve-se o problema e assume-se que há problemas e projeta-se aqui a PSP há 2-3 anos.
2: A análise de Paulo Santos, o presidente da Associação Sindical dos Profissionais de Polícia, depois de esta tarde o presidente da Câmara de Lisboa ter lembrado de que está por cumprir essa promessa feita pelo governo de ter nas ruas de Lisboa mais 300 polícias para aumentar a segurança na cidade. Os números da PSP revelados à RTP Antena 1, identificam um aumento da criminalidade tanto em Lisboa como no Porto já este ano. Paulo Rangel diz que Portugal fez bem em não suspender o espaço Schengen depois da entrada de milhares de migrantes em Ceuta. O ministro dos Negócios Estrangeiros está na Universidade de Verão do PSD, falou de vários temas, entre eles o tema da imigração. Paulo Rangel defende o controlo da entrada de imigrantes em Portugal, mas rejeita respostas que considera demagógicas.
7: Nós temos de olhar para a questão das migrações com o olhar que este governo tem. Temos de regular, temos de ter capacidade de controlo de quem entra e depois acolher quem entra. Integrar, dar-lhes uma vida digna. Isso é aquilo que é o ideário deste governo. Este é um governo humanista. É por ser humanista que não é a favor de fronteiras escancaradas. Porque quando as fronteiras são escancaradas, o resultado é aquele que nós estamos a ver aqui tão perto. Nós não somos demagógicos. Não somos o Chega. Não somos. E por isso, nós não suspendemos Schengen. Nem tínhamos nada que suspender.
2: O ministro dos Negócios Estrangeiros, Paulo Rangel, que critica as linhas de pensamento do Chega sobre a imigração, diz que Portugal fez bem em não suspender o espaço Schengen depois da entrada de milhares de migrantes em Ceuta. Paulo Rangel continuou a falar sobre o Chega e questionou também se André Ventura tem o perfil para liderar um governo em Portugal.
7: Alguém acha que o líder do Chega, numa conjuntura de guerra, numa conjuntura de guerra comercial, numa conjuntura de graves desenvolvimentos no Médio Oriente, seria a pessoa certa para liderar o país como ele próprio se auto-intitulou? Isto tem alguma credibilidade? Nós podemos governar com base em alguém cuja principal proposta é baixar a idade da reforma, aumentando o peso sobre todos que teriam que baixar as suas pensões para baixar a idade da reforma? Uma pessoa que faz uma proposta destas pode estar num mundo em convulsão, pode ter um projeto credível para governar o país?
2: Críticas de Paulo Rangel, o ministro dos Negócios Estrangeiros, André Ventura, críticas feitas na Universidade de Verão do PSD. É lá que está Paulo Rangel, o ministro dos Negócios Estrangeiros. O Canadá vai aumentar as taxas sobre centenas de produtos importados dos Estados Unidos para o Canadá. É esta uma das respostas do governo do Canadá às taxas impostas por Donald Trump. Estas novas taxas impostas pelo Canadá, Sérgio Infante, vão além de produtos industriais, vão abranger produtos alimentares como queijo ou peixe. Estas taxas, Sérgio, não vão ser baixas.
8: A partir de dia 8, o Canadá avança com sobretaxas aduaneiras de 15% a 50%. Os alvos na economia norte-americana vão ser o aço, os produtos lácteos, o equipamento agrícola, a indústria do papel, a eletrónica e os eletrodomésticos. O montante financeiro total destas tarifas de retaliação é proporcional ao valor das sobretaxas norte-americanas que já estão em vigor. Esta estratégia do Canadá foi anunciada hoje pelo Ministro das Finanças, François-Philippe Champagne. Garantiu que o país está unido para enfrentar este enorme desafio.
9: Este é um desafio sem precedentes imposto ao Canadá, mas o Canadá vai enfrentar um momento. Os canadianos vão enfrentar um momento, nós juntos vamos enfrentar um momento. Tal como o Primeiro-Ministro disse, vamos apoiar os trabalhadores, os negócios e a indústria com o que for necessário durante o tempo necessário.
8: Nesta conferência de imprensa, o Ministro das Finanças do Canadá apresentou ainda medidas de apoio para os setores mais afetados pelas sobretaxas norte-americanas. Será disponibilizado um montante de 4,6 mil milhões de euros para apoiar a liquidez das empresas, reforçar os subsídios de desemprego e criar um fundo financeiro para apoiar os setores mais afetados a encontrar novos mercados de exportação.
2: Agrava-se a guerra comercial entre o Canadá e os Estados Unidos. O Canadá anuncia esta tarde que vai aumentar

0: cereais, mas também uma série de produtos alimentares dos Estados Unidos, produtos que são importados para o Canadá. Nos Jogos do Mediterrâneo há mais uma medalha para Portugal. A nadadora Camila Rebelo acaba de ganhar a medalha de ouro na prova de 100 metros costas. É uma notícia que acaba de chegar e ser conhecida pela RTP Antena 1. Os Jogos do Mediterrâneo são conhecidos como os mini Jogos Olímpicos, juntam os países do Mediterrâneo. É a terceira medalha nestes jogos, terceira medalha da nadadora Camila Rebelo nestes Jogos do Mediterrâneo. Karina, ela acaba de conquistar medalha de ouro para Portugal na prova de 100 metros costas nestes Jogos do Mediterrâneo, que acontecem até dia 3 de setembro, acontecem até para a semana em Itália.
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Bem-vindos são estas as notícias de âmbito regional que marcam a edição desta terça-feira, 25 de agosto do ano 2026. Sejam todos bem-vindos. 10 pessoas morreram nas estradas portuguesas durante a 8ª campanha do Plano Nacional de Fiscalização e Segurança Rodoviária dedicada ao álcool. O balanço foi divulgado pela Autoridade Nacional de Segurança Rodoviária e pela GNR e também PSP. A Operação Taxa Zero ao Volante decorreu entre 18 e 24 de agosto. As autoridades fiscalizaram quase 500 mil de veículos e realizaram cerca de 37 mil testes de alcoolemia. 788 testes deram resultado positivo, que representa uma taxa de infração acima dos 2%. Em todo o território nacional, neste período, registaram-se quase 2.900 acidentes. Além das 10 vítimas mortais, contabilizaram-se ainda 60 feridos graves, 948 feridos ligeiros. Face ao período homólogo do ano passado, registaram-se mais 115 acidentes e menos 4 mortes. As autoridades lembram que a condução sob o efeito de álcool continua a ser um dos principais motivos dos acidentes em Portugal e um dos principais fatores de risco de morte nas estradas. Estão previstas ainda, até ao final deste ano 2026, mais uma série de 3 campanhas de fiscalização. Arouca está em festa, mais concretamente Vera, em Escariz. Realizam-se as festas em honra de Nossa Senhora da Saúde e também de São Miguel Arcanjo e que terminam no dia de amanhã, quarta-feira 26. Do programa destaca-se pela sua diversidade musical e cultural. O programa inclui atuações de grupos de dança, reis folclóricos e grandes nomes da música portuguesa. Hoje haverá a partir das 22h30, o espetáculo da dupla romântica portuguesa Miguel e André, que sobem ao palco destas festas a marcar o regresso e a estreia do novo formato. De referir que o dia de amanhã, quarta-feira, encerra o programa de animação das festas com os cantares ao desafio de Borguinha de Braga e também Nati Vieira. A organização deixa já o convite a toda a população a juntar-se nestas festividades que marcam o calendário cultural da freguesia de Escariz, as festas em honra de Nossa Senhora da Saúde e também de São Miguel Arcanjo em Ver Escariz, Arouca. O Programa Comunitário de Exercício Físico Diabetes em Movimento vai ser retomado em outubro no Conselho de Valdecâmara. As sessões arrancam a 2 de outubro, decorrem às segundas, quartas e sextas-feiras e têm o pavilhão municipal como pano de fundo. Estendem-se até julho do próximo ano e terão orientação de profissionais do exercício físico e de enfermeiros. A participação é gratuita para pessoas com diabetes tipo 2, sendo necessária a referenciação prévia através

0: do Centro de Saúde Local. A iniciativa resulta de uma parceria entre a Câmara Municipal de Valdecambra, a Unidade Local de Saúde entre o Douro e Voga. Refira-se que, na época anterior, o programa realizou 104 sessões de exercício físico e 10 ações de educação para a saúde. A Vila de Maciena de Câmara está a preparar-se para transformar-se e receber no próximo dia 29 o Festival Internacional de Folclore Terras de Câmara, edição 2026 do Folk Câmara. Promovido pelo grupo etnográfico Terras de Câmara, esta iniciativa celebra a cultura tradicional e a participação de grupos nacionais e internacionais. O programa arranca às 6 da tarde na Casa do Povo Luís Bernardo de Almeida, com recepção aos grupos convidados, seguido do já tradicional jantar convívio marcado para às 7 da tarde. Às 9 da noite começa o Festival de Folclore. Pelo palco principal vão passar as atuações do grupo organizador, o grupo etnográfico Terras de Câmara, ainda o Rancho Folclórico Relva de Castro Daire, grupo folclórico de Maiorca da Figueira da Foz e do conjunto internacional Dance Ensemble Malik Slask, que é de Polónia. A noite encerra com a entrega tradicional de lembranças às comitivas participantes. É assim a edição deste ano do Folk Câmara, que acontece no próximo dia 29 de agosto. Valdecambra prepara-se também para encerrar a programação de verão com a edição do Val Beer Fest. O evento acontece este fim de semana, sexta, sábado e domingo, no centro da cidade e reúne a cerveja artesanal ao street food com a música ao vivo num ambiente informal. A iniciativa conta com a presença de diversos mestres cervejeiros, ao qual se vão acompanhar diversos operadores de street food. De referir que a entrada é livre, o festival assume-se como um momento de grande dinamização e convívio, assim convidando moradores e visitantes a passar por Val de Câmara para participar nestes últimos dias do mês de agosto com o Val Beer Fest. Oliver Desmais prepara-se para arrancar no próximo dia 2 com o projeto Roteiro das Freguesias para dar a conhecer o património local e reforçar a coesão social. A iniciativa passa em todas as freguesias do município. A primeira etapa decorre já na própria cidade oliveirense com o percurso histórico e natural. O presidente da autarquia, Joaquim Jorge Ferreira, destaca a oportunidade para os cidadãos descobrirem tradições e gastronomia. A freguesia visitante, convidada para este arranque, é de Macieira de Sarnes, com uma participação limitada a 16 pessoas. A concentração está marcada para as 9 da manhã, junto à Junta de Freguesia Local. Os interessados poderão e deverão ainda fazer a sua inscrição através de correio eletrónico, então, junto da sua Junta de Freguesia da área de residência. Santa Maria da Feira prepara-se para receber, de 8 a 12 de setembro, o terceiro encontro de artes performativas. O evento, promovido pelo Ballet Contemporâneo do Norte, vai levar 44 artistas de 4 países diferentes ao Imaginário Centro de Criação. O evento inclui dança, música, teatro, iniciativas totalmente gratuitas e ainda várias iniciativas onde se destaca a partilha entre profissionais e públicos da região norte. O programa conta com conversas, residências artísticas e apresentação de livros sob o mote de genealogia de um regresso a casa. As atividades decorrem em diversos espaços do Centro Cultural situado em Santa Maria da Feira. Alguma da programação exige inscrição prévia através do portal da Companhia Residente. Santa Maria da Feira vai receber a edição 49 do Festival Internacional de música de Passos de Brandão. O evento arranca no próximo dia 10 de dezembro e estende-se até 31 de outubro. A programação inclui nomes como Olga Kulskiska, Salo de Salon e a portuguesa Sofia Escobar. Criada em 1977, o festival organizado pelo Círculo de Recreio, Arte e Cultura de Passos de Brandão aposta numa oferta diversificada. Entre pontos altos destaca-se a Gala Lírica, marcada para 13 de setembro no Europarque, com a Orquestra Filarmónica Portuguesa. O encerramento está marcado para o dia 31 de outubro com a ópera Turandot de Puccini. Os bilhetes estão já disponíveis nos locais habituais ou então através da plataforma Digital Ball. A Câmara Municipal de Espinho aprovou a nova composição da Comissão Municipal de Tiponomia. A decisão foi tomada em reunião do Executivo e vai reforçar a valorização da memória coletiva e da identidade local. A estrutura consultiva vai apoiar a autarquia na atribuição e alteração do nome das ruas, praças e equipamentos municipais. Entre competências do organismo estão a análise dos novos arruamentos e a criação de uma proposta para o regulamento municipal do setor. Jorge Atol, o presidente da Câmara Municipal de Espinho, sublinha que os nomes das ruas contam histórias e ajudam a compreender a evolução do concelho. A comissão passa a ser presidida pela vereadora Carla Coelho, integra dirigentes municipais, além de presidentes de 5 juntas de freguesia do concelho. Todo o trabalho está integrado no sistema de informação geográfica para garantir uma base de dados atualizada. O município de Espinho vai reforçar com 80 mil euros os contratos interadministrativos com as juntas de freguesia de Anta e de Silvada. Cada autarquia local recebe uma verba adicional de 40 mil euros para avançar com a segunda fase de ampliação dos respectivos cemitérios. A decisão dá continuidade ao processo de apoio à freguesia do concelho para o ano 2026. Depois dos acordos já firmados para Espinho, Paramos e Quetim, que totalizaram 120 mil euros, a autarquia assegura agora um reforço global de mais 200 mil euros em todo o município. Com esta atualização, Anta passa a contar com um total de 420.102 euros e 3 cêntimos, enquanto que Silvada ascende aos 424.559 euros e 73 cêntimos. As verbas combinam fundos municipais para a área como espaços verdes, limpeza urbana, com os montantes destinados às intervenções nos cemitérios locais. As notícias ficam por aqui, estão de regresso logo mais em atualização. Até lá vou deixar de votos de uma boa terça-feira e de uma excelente semana com a sintonia da Rádio Regional de Arouca.
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0: fantástico sem radar de LS Check. E agora, são 6:30, mais um minuto, vamos ao Jornal do Desporto.
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2: Já agora,

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1: Kaique está de regresso a Portugal após ter começado a dar nas vistas precisamente do outro lado do Atlântico, ao pé de um ídolo do Verdão, Fernando Prass, ele que em entrevista à Antena 1 fala das principais características deste guarda-redes.
2: Eu cheguei a trabalhar com Kaique, mas quando ele tinha 16 para 17 anos, né? O Palmeiras fazia um trabalho de toda semana um jogador das camadas jovens subir para treinar com os goleiros profissionais. Ele é um goleiro muito rápido, muito bom no um contra um, tem histórico de pegar pênaltis, é um goleiro que sabe jogar com os pés, né, da nova escola, muito rápido, muito potente, assim, ele é muito ágil, é um goleiro muito ágil e é alto, né?
1: Diretamente de São Paulo, Fernando Prass lamenta que Kaique saia do Palmeiras, até porque acredita seria titular num futuro breve.
2: Eu não teria vendido o Kaique, né, a não ser que tenha uma outra avaliação interna, mas eu achava que ele podia ser um goleiro preparado para jogar no profissional. O Carlos Miguel ainda não é um titular absoluto do Palmeiras. Então, assim, eu acho que o Sporting comprou um goleiro para desenvolver, para futuro, né? Porque, como eu te falei, ele não jogou no profissional ainda, então a gente não sabe como ele vai se apresentar no alto nível. Digo, não jogou no profissional, no Palmeiras, né?
1: Sem futebol ao mais alto nível no Palmeiras, o Sporting, diz Fernando Prass, só pode estar a contratar este guarda-redes por aquilo que viu dele ao serviço do Nacional.
2: Ele jogou no Nacional da Madeira, foi bem, e eu acho que passa por aí, né? A contratação do Kaique também, o histórico dele nas seleções de base, né? Cara, eu acho que é um goleiro pro futuro, pro Sporting. Como eu falei, vai depender do desenvolvimento dele.
1: Fernando Prass, um dos mais icónicos guarda-redes da história do Palmeiras, também falou nesta entrevista da Antena 1 da equipa de Abel Ferreira, que está atualmente na liderança do Brasileirão.
2: O Campeonato Brasileiro é muito disputado, né? Apesar de, pelo título, tem dois times que estão disputando, na minha opinião, Palmeiras e Flamengo, né? Só que eu digo disputado porque tu joga contra o último colocado, contra o penúltimo colocado e às vezes tu deixa pontos pelo caminho. Então, o Palmeiras hoje está 6 pontos na frente do Flamengo com um jogo a mais. Mas tem um confronto direto ainda, né? O campeonato está em aberto.
1: Fernando Prass, em entrevista à Antena 1 sobre o Palmeiras e, claro, sobre Kaique, que deve ser aposta para o futuro e não para o imediato. Ele vai reforçar a baliza do Sporting a troco de 4 milhões de euros. Ainda nos Leões, Soares está agora a ser associado à Inglaterra e, em concreto, ao Nottingham Forest. Mas recordamos que ainda há 2 dias, Frederico Varandas remeteu para a cláusula de 80 milhões de euros o preço do jogador colombiano. Mais provável a saída de Daniel Bragança, ele que hoje está a ser apontado com insistência aos italianos do Torino. André Villas-Boas assinou o editorial da revista Dragões e aproveitou desde logo para disparar em várias direções. O presidente do Futebol Clube do Porto criticou a arbitragem e diz que espera a esse propósito a aparição do presidente do Sporting. Também ataca o Benfica porque considera que as águias tratam Pedro Proença de forma cruel e sobre Rodrigo Mora diz que o advogado do jogador deve um pedido de desculpas. Ainda nos Dragões, mas dentro das 4 linhas, Eustáquio vai deixar em definitivo o Porto para reforçar o Swansea. O médio canadiano vai custar 4 milhões de euros ao clube do Championship, que é treinado pelo português Vítor Matos. Em sentido contrário, chega para o meio-campo do Porto Costa Marfinense Fofaná, naquele que é um regresso à invicta após o jogador ter estado no Dragão na última temporada. Quanto ao Benfica, Dodi Lukebakio vai mesmo sair e tudo indica que será para o Beşiktaş. Os turcos avançam com 20 milhões de euros para contratar o belga, que ficou apenas 1 ano no Clube da Luz. Para amanhã, a expectativa em torno de Palhinha. O médio deve ser apresentado durante amanhã, ainda antes da equipa viajar para a Dinamarca, onde joga na quinta-feira diante do Haros. É um negócio de milhões, 40 milhões de euros, o valor que rendeu a venda de 90% da SAD do Estrela da Amadora a um consórcio de investidores. Com este negócio, Paulo Lopo vai deixar a presidência da SAD e explicou aqui na Antena 1 os motivos dessa venda.
3: A Estrela da Amadora precisa seguir o seu caminho, ter um novo rumo, e para isso eu acho que é fundamental a entrada de novos investidores. O mercado de futebol hoje mudou muito, o futebol é dominado por multiclubes e por fundos de investimento, e a sobrevivência dos clubes de menor dimensão corre riscos se nós não tivermos um forte investimento.
1: E ainda que a venda já esteja consumada, Paulo Lopo vai continuar mais alguns dias na Amadora e explica porquê.
3: Vou ajudá-los até ao final da janela de mercado e depois dou por concluído o meu trabalho, porque o meu trabalho, aquilo que eu me tinha proposto, era a recuperação da Estrela da Amadora, a recuperação do estádio, a recuperação da Taça de Portugal. Neste momento, todos os objetivos estão concluídos.
1: Paulo Lopo entrevistado pelo jornalista José Carlos Lopes. Depois das três derrotas nos três primeiros jogos do Campeonato da Europa de Voleibol Feminino, a seleção portuguesa volta a entrar em ação amanhã em Baku. Pela frente, a Espanha, que também chega a este encontro sem qualquer vitória. Por isso, Hugo Silva, o selecionador nacional, acredita que será possível vencer.
0: Eu sou um otimista por natureza e consciente do que esta equipa tem feito e tem evoluído. E portanto confiante naquilo que tem sido a prestação delas, a vontade da equipa e conscientes de que estamos na corrida. Portanto, duas vitórias pode perfeitamente colocar Portugal num histórico oitavos de final e portanto vamos ver, vamos sentir o jogo, vamos deixar começar o jogo e perceber que a Espanha também está muito pressionada, a Roménia também, portanto está tudo em aberto. E vamos à luta.
1: E a capitã Ana Figueiras dá o mote para vencer este duelo ibérico.
4: Temos de estar juntas, unidas e focadas muito no objetivo. Temos de trabalhar todos os dias para isso e amanhã esperemos alcançar a nossa primeira vitória aqui no Eurovolley.
1: Da mais experiente para a mais nova, Inês Sol confessa que está a viver um sonho.
5: É uma experiência muito boa, é uma experiência que não estava à espera de conseguir já tão jovem. Tem sido inacreditável. Às vezes parece que nem é real e estou a aproveitar cada momento.
1: Reportagem de Bruno Malveira Marques em Baku, no Azerbaijão, onde Portugal volta a jogar amanhã no Europeu de Voleibol Feminino, duelo diante da Espanha marcado para o meio-dia e meia. Ainda no que diz respeito ao panorama do desporto português, mas no futebol, algumas notas desta tarde. Vítor Paneira é o novo técnico do Passos de Ferreira. Em Alverca, mais um reforço, o 16º da época, que é o avançado de 20 anos Gabriel Carioca. E em Vila do Conde, Pedro Amaral regressa ao Rio Ave. Quanto ao Mundial de Velocidade de Canoagem e Paracanoagem, vai arrancar amanhã em Poznan, na Polónia. Vai contar com a presença de 16 canoístas portugueses que vão tentar repetir os bons resultados do ano passado. Tudo contado agora pelo jornalista Horácio Antunes.
6: No Lago Malta, em Poznan, local de referência mundial da canoagem de velocidade, a seleção portuguesa apresenta-se com a ambição de sempre.
7: O ano passado tivemos uma medalha de ouro, uma de prata e uma de bronze neste Mundial. Vimos aqui com os mesmos atletas a lutar pelos mesmos objetivos.
6: No ano passado, em Milão, o K4 500 metros com Gustavo Gonçalves, João Ribeiro, Messias Batista e Pedro Casinha foram campeões do mundo. João e Messias conquistaram a prata no K2 500 metros e Fernando Pimenta bronze no K1 1000 metros. O diretor desportivo, Hélio Lucas, realça a vontade de repetir os êxitos.
7: Vamos prometer que os atletas vão deixar tudo aqui, na Polónia, em Poznan.
6: Também no setor feminino, Hélio Lucas acredita que a renovada seleção pode ter um futuro risonho, tanto nos caiaques como nas canoas.
7: Um K2 em lugar qualificável, a Teresa de volta ao K1 500 e temos um K4 jovem a dar os primeiros passos, a pensar já no futuro. Nas canoas, a Beatriz, que já tem resultados relevantes, e a C2, que está também num lugar que nos permite pensar, sonhar com os Jogos Olímpicos.
6: Integram a seleção feminina no K1 500 metros, Teresa Portela, no K2 500 metros, Ana Brito e Clara Duarte, no K4 500 metros, Francisca Lopes, Clara Duarte, Ana Rodrigues e Maria Rego Gomes, que participa também no K1 5000 metros. Nas canoas, Beatriz Fernandes vai competir em C1 200 metros e junta-se a Inês Penetra no C2 500 metros. Na paracanoagem em 200 metros, o destaque para o tricampeão europeu Norberto Mourão em VL2. Alex Santos vai competir em KPL1 e Matilde Nunes em KPL3. Na Polónia, 16 atletas vão representar Portugal até domingo.
1: E o jornalista da Antena 1, Horácio Antunes, também com a cobertura deste evento. Foi mais um dia terrível para João Almeida nesta temporada de 2026. O ciclista português perdeu mais de 22 minutos na quarta etapa da Volta à Espanha, após ter ficado para trás logo na primeira subida do dia, em plenos Pirineus. Na frente, mais um recital do inevitável Tadej Pogacar. Atacou mais de 50 quilómetros da meta e foi sozinho até à vitória em Andorra Velha.
8: O ritmo foi muito alto logo na primeira subida. Depois, na segunda subida, viemos de trás para a frente e quando o Jay Venn abriu, eu fiquei sozinho. Pensei naquela altura que não queria ficar isolado contra a Decathlon e as outras equipas e por isso decidi atacar. Sabia que se não fosse assim, eram eles todos contra mim. No final consegui vencer. Foi muito duro, mas o sentimento é incrível.
1: Pogacar chegou com mais de 2 minutos e meio de vantagem sobre a concorrência, tem agora 3 minutos e 21 segundos sobre o segundo geral, que é o também esloveno Primoz Roglic.
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0: 7 horas, no continente e na Madeira, 6 nos Açores. Rita, nesta hora, no topo da atualidade.
1: O ministro da Administração Interna diz que o plano para reorganizar as esquadras de Lisboa vai ser entregue em breve à Câmara e é o plano que vai permitir reforçar o policiamento na cidade. O Chega quer que seja feita uma auditoria à Segurança Social. André Ventura quer perceber quantos beneficiários recebem pensões que considera milionárias. Medalha de ouro para Portugal, a nadadora Camila Rebelo soma mais uma conquista para os atletas portugueses nos Jogos do Mediterrâneo. Morreu a cantora Dolly Parton.
0: Estão a esta hora 21 graus no Porto e em Ponta Delgada, 22 em Coimbra, Lisboa e Faro e 24 no Funchal. 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
1: Vai ser entregue em breve na Câmara de Lisboa o plano de reorganização das esquadras e que vai permitir reforçar o policiamento na cidade, é o que garante o Ministério da Administração Interna. Hoje o Presidente da Câmara, Carlos Moedas, lembrou que ainda está à espera dos 300 polícias prometidos pelo Governo há 3 meses para reforçar a segurança em Lisboa. O Governo explica à RTP Antena 1 que está quase a apresentar à Câmara de Lisboa um plano que vai servir, Inês Martins, para adaptar a quantidade de polícias às zonas da cidade de Lisboa.
2: Libertar mais polícias para funções operacionais, patrulhamento e proximidade. É este o objetivo do plano desenvolvido pela PSP, que está para ser apresentado em breve ao Executivo de Carlos Moedas. Numa resposta enviada à RTP Antena 1, o Ministério da Administração Interna explica que a alteração à atual rede de esquadras de Lisboa vai ter como princípio fundamental aumentar e não diminuir a presença policial no terreno. O Ministério, liderado por Luís Neves, refere ainda que o reforço do policiamento em Lisboa é uma prioridade e já está a ser concretizado. Está, aliás, em vigor desde junho um reforço nas ruas da capital, diz o Ministério, em especial nas zonas mais movimentadas. Para além disso, a resposta enviada à redação da RTP Antena 1 diz ainda que está a decorrer um novo curso de formação de agentes da PSP que vai levar à entrada de cerca de 600 novos polícias e permitir o reforço de vários comandos territoriais, incluindo o Comando Metropolitano de Lisboa. A terminar, o Ministério deixa a nota de que o reforço do policiamento em Lisboa não depende de uma única medida ou de uma data. Já está a ocorrer no terreno e será gradualmente consolidado através da reorganização do efetivo e da entrada de novos agentes.
1: As explicações do Ministério da Administração Interna, depois de o Presidente da Câmara de Lisboa ter renovado o pedido para que a cidade tenha mais polícias nas ruas. Carlos Moedas lembrou que o Governo prometeu mais de 300 agentes para a cidade. O presidente da Associação Sindical dos Profissionais de Polícia, Paulo Santos, diz que não há polícias suficientes para dar resposta, nomeadamente a este pedido por parte da Câmara de Lisboa.
3: Não vai ser possível este reforço e, aliás, convidávamos o engenheiro Carlos Moedas a estar um pouco mais atento àquilo que tem sido a posição da ASP nos diversos órgãos de comunicação social, porque a verdade é que nós temos, a direção da polícia e também o governo têm dado aqui uma ideia que não é possível concretizar e, aliás, eu acho que estão apenas a comunicar de uma forma a dar a entender que os problemas que estão a ser sinalizados vão ser respondidos e não vão.
2: Então é uma falsa promessa do governo ou uma expectativa irrealista de Carlos Moedas?
3: Eu creio que são ambas, porque aquilo que o governo tem feito, face ao quadro de efetivos que temos neste momento na PSP e face àquilo que são as necessidades várias da própria Polícia de Segurança Pública, das duas uma, ou se engana as populações e os autarcas, ou se então resolve-se o problema e assume-se que há problemas e projeta-se aqui a PSP há 2-3 anos.
1: Paulo Santos, o presidente da Associação Sindical dos Profissionais de Polícia, depois de ter ouvido o pedido renovado por parte de Carlos Moedas de que é preciso na cidade de Lisboa mais polícias nas ruas. O presidente da Associação Sindical dos Profissionais de Polícia diz que não há agentes suficientes para dar resposta a todos os pedidos e ter mais polícias nas ruas. Os números ainda são provisórios, mas a PSP já identificou um aumento da criminalidade tanto em Lisboa como no Porto este ano. Aumentaram os furtos por carteiristas, é o que explica o subcomissário da PSP, Rubén Neves. No Porto, a criminalidade geral aumentou 10%. Em Lisboa, o número foi mais baixo.
4: No Comando Metropolitano de Lisboa, verificamos um aumento de 2,9% na criminalidade geral e uma diminuição de 0,4% na criminalidade violenta e grave. No Comando Metropolitano do Porto, verificamos um aumento de 10,9% na criminalidade geral e uma diminuição da criminalidade violenta e grave na ordem dos 8,4%. Portanto, nós queríamos que relativamente à criminalidade geral, os crimes que temos mais variação, portanto, que apresentam maiores resultados, infelizmente, tratam-se do furto por carteirista, outros furtos em veículo motorizado, portanto, os furtos de interior de viatura, por exemplo, e o crime de desobediência às autoridades.
1: As explicações do subcomissário da PSP, Rubén Neves, que adianta à RTP Antena 1 os números ainda provisórios, mas que já identificam um aumento da criminalidade geral em Lisboa e no Porto este ano. O Chega quer que seja feita uma auditoria à Segurança Social. André Ventura quer perceber quantos beneficiários recebem pensões que considera milionárias. O projeto de resolução vai ser entregue na Assembleia da República à boleia de uma notícia que dá conta de que um antigo ministro acumula uma pensão de 5 mil euros com um salário de 3 mil euros. André Ventura quer que a discussão sobre a segurança social seja feita nesses termos. Inês Ameixa, de perceber quantos são, afinal, os beneficiários que recebem pensões que o próprio André Ventura considera milionárias.
5: O entendimento é de André Ventura.
6: Se querem discutir segurança social, vamos começar com notícias que conhecemos hoje, que é o facto de haver beneficiários que estão a acumular pensões milionárias, com salários igualmente milionários, como é o caso do antigo ministro da Saúde.
5: Correia de Campos, antigo ministro, acumula alegadamente uma pensão de mais de 5 mil euros com um salário de 3 mil euros. Uma situação inaceitável para o líder do Chega, que desafia o governo a lançar uma auditoria a estes casos.
6: Proponho por isso ao Governo que antes que o Orçamento do Estado avance, um desafio que acho absolutamente legítimo. Uma auditoria à Segurança Social que possa identificar de forma clara quantas pessoas há a receber pensões milionárias e imorais, quantas acumulam estas pensões milionárias com salários igualmente milionários.
5: E ainda,
6: quantos foram os que destes foram nomeados pelo Estado para cargos, precisamente tendo em conta a sua idade, para que combinassem este salário com a sua pensão igualmente milionária, defraudando assim o regime legal que temos.
5: André Ventura insiste nas críticas ao governo no que toca ao estudo sobre a sustentabilidade da segurança social e responde também a Hugo Soares, líder parlamentar do PSD, que acusou o presidente do Chega de estar impreparado para governar.
6: Impreparado para governar é quem quer fazer tudo igual ao que os outros fizeram durante 50 anos e quem, quando houve qualquer crítica da oposição, em vez de a rebater, ataca com questões de preparação ou de caráter os outros líderes políticos. Eu não me estou preocupado com isso. Eu estou preocupado com denunciar os problemas. Este problema da segurança social é um problema.
5: André Ventura a exigir que, antes de se olhar para os pensionistas médios da segurança social, sejam apurados os casos de beneficiários a receberem, diz, pensões milionárias.
1: E por isso o Chega vai entregar na Assembleia da República um projeto de resolução para que seja feita uma auditoria à Segurança Social. A Associação de Produtores Agrícolas de Serpa quer uma reunião urgente com o Governo para falar sobre a subida do preço do gasóleo agrícola. Os agricultores querem reunir com o Ministério da Agricultura até meio da próxima semana. Hoje o ministro José Manuel Fernandes esteve em Águeda, visitou várias explorações agrícolas e aproveitou para referir Joaquim Reis várias ajudas, precisamente para o setor da agricultura.
7: De visita a uma exploração agropecuária em Ois da Ribeira, em Águeda, o ministro da Agricultura, José Manuel Fernandes, anunciou apoios específicos para os jovens agricultores.
8: E aí foram mais de 320 milhões, cerca de 330 milhões de euros, teremos cerca de 2 mil novos jovens agricultores. Foi importante o incentivo que demos, que foi duplicar os apoios. O apoio máximo era 200 mil euros, passamos para um apoio de 400 mil, duplicamos. Um jovem agricultor que esteja em exclusividade numa zona de baixa densidade recebe 55 mil euros para se instalar.
7: Para os jovens agricultores que não estiverem em exclusividade, também há apoios.
8: É cerca de metade, mas se não estiver em zona de baixa densidade, são 50 mil euros também, se estiver em exclusividade. Nós precisamos de jovens agricultores e, conforme disse, são cerca de 330 milhões de euros. É um montante fortíssimo.

0: Águeda visitou várias explorações agrícolas, aproveitou também para referir as várias ajudas que estão em vigor para o setor da agricultura. Medalha de ouro para Portugal nos Jogos do Mediterrâneo. A nadadora Camila Rebelo soma a segunda medalha de ouro nestes Jogos que acontecem em Itália. A atleta destaca o trabalho de equipa que a levou à vitória.
1: Acho que é sinal de continuação de um grande trabalho, de uma grande equipa por trás de mim que me ajuda todos os dias, desde há 4 anos e muitos mais anos atrás, mas sentir que consegui evoluir e estou a evoluir, acho que é um passo adiante para continuar com ainda mais fome de vencer.
0: A nadadora Camila Rebelo, orgulhosa depois de conquistar a segunda medalha de ouro nos Jogos do Mediterrâneo, estão a acontecer em Itália até à próxima quinta-feira. O Canadá vai aumentar as taxas sobre centenas de produtos importados dos Estados Unidos para o Canadá. É a resposta do governo do Canadá às taxas impostas por Donald Trump. As novas taxas, Sérgio Infante, vão para lá de produtos industriais, para além de incidirem sobre esse tipo de produtos, vão também abranger produtos alimentares.
2: A partir de dia 8, o Canadá avança com sobretaxas aduaneiras de 15% a 50%. Os alvos na economia norte-americana vão ser o aço, os produtos lácteos, o equipamento agrícola, a indústria do papel, a eletrónica e os eletrodomésticos. O montante financeiro total destas tarifas de retaliação é proporcional ao valor das sobretaxas norte-americanas que já estão em vigor. Esta estratégia do Canadá foi anunciada hoje pelo Ministro das Finanças, François-Philippe Champagne. Garantiu que o país está unido para enfrentar este enorme desafio.
3: Este é um desafio sem precedentes imposto ao Canadá, mas o Canadá vai enfrentar o momento. Os canadianos vão enfrentar o momento, nós juntos vamos enfrentar o momento. Tal como o Primeiro-Ministro disse, vamos apoiar os trabalhadores, os negócios e a indústria com o que for necessário durante o tempo necessário.
2: Nesta conferência de imprensa, o Ministro das Finanças do Canadá apresentou ainda medidas de apoio para os setores mais afetados pelas sobretaxas norte-americanas. Será disponibilizado um montante de 4,6 mil milhões de euros para apoiar a liquidez das empresas, reforçar os subsídios de desemprego e criar um fundo financeiro para apoiar os setores mais afetados a encontrar novos mercados de exportação.
0: Intensifica-se assim a guerra comercial entre os Estados Unidos e o Canadá. O Canadá que anunciou hoje que vai aumentar as taxas sobre centenas de produtos importados dos Estados Unidos. Morreu Dolly Parton. A cantora tinha 80 anos, estava doente, era cantora, também autora musical, atriz. Teve uma carreira também na televisão e no cinema, mas é sobretudo conhecida pela música country. Morreu Dolly Parton aos 80 anos, uma notícia que vamos desenvolver naturalmente aqui na RTP Antena 1.
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2: Agora passam 18 minutos das 19 horas. Mais um programa aqui em Brasil com a apresentação de Adelino Pinho. Ouvirmos César Paulinho, duas vezes você é.
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1: A música ouve-se aqui, Cláudio e Daniel, com aquele sucesso que faz arrebentar o coração.

0: Está no final da primeira hora do programa aqui Brasil. Vamos ao sinal horário, vamos aos comerciais. Eu volto já para a segunda hora.
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0: Ora, estamos de volta para o programa da segunda hora aqui em Brasil com Adelino Pinho. Vai até às 21h.
9: Ouve-se aqui para ouvirmos Sérgio Reis.

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1: A boa música ouve-se aqui. Para continuar, vamos ouvir Amado Batista.

8:18. Ora, não esqueça de avisar os seus amigos sempre das 19h às 21h, aqui em Brasília, na Rádio Regional Arouca. A boa música ouve-se aqui. Para ouvirmos, Sérgio

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1: Para todos meus amigos de norte a sul de Portugal.
0: Para todos os ouvintes da Rádio Regional.

0: 20h27.
1: Ora, não esqueça de avisar os seus amigos sempre das 19h às 21h, aqui em Brasília, na Rádio Regional Arouca. Olá, agora vamos ouvir a voz de Núbia Lafayette.

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1: Vamos ouvir sucessos populares. 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

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A boa música ouve-se aqui. Alain Aladim, música romântica.

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1: Ora, espero que goste da minha seleção musical. Aqui em Brasília, todos os dias, entre as 19h às 21h. Boa viagem. Ora, faltam 10 minutos para o final de mais um programa Aqui Brasil. Todo mundo gosta do programa Aqui Brasil, todos os dias, entre as 19h às 21h, para ouvirmos Marília Mendonça.

0: Ora, está na hora de colocarmos ponto final em mais um programa aqui Brasil. Estarei de volta amanhã a partir das 19. Continuo na sintonia da Rádio Regional Arouca.
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Sucessos musicais com a apresentação de Adelino Pinho entre as 21 e a meia-noite, 22 horas e 25 minutos. Para si que está na sintonia da Rádio Regional Arouca, continuamos a ouvir as boas músicas. Não dá para desligar. Para ouvir José Malhoa, Amor dos Meus Amores.

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1: Continuamos com sucessos musicais, programa de Adelino Pinho. Boa noite, na companhia da Rádio Regional de Arouca. 22 horas e 43 minutos.

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1: Agora vamos ouvir Beijo Enfeitiçado, na voz de Hernani Rodrigues e com a participação de Zé Viana. Foi.

Tenha a continuação de uma boa noite ouvindo a Rádio TV Regional de Arouca. Para ouvirmos em Não Costa. Agora, só penso em você.

Sucessos Musicais, com a apresentação de Adelino Pinho. 23:24. Para ouvir aqui na Rádio Regional de Arouca, boa música, neste caso, guitarra portuguesa.

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1: Continuando com a boa música para ouvirem a Imulata, na voz de Hernani Rodrigues e a participação de Neno Barros.

Sucessos Musicais, com a apresentação de Adelino Pinho. 23 horas e 36 minutos. Ora, continuamos a ouvir aqui na Rádio Regional de Arouca, magia dos instrumentos acordeão.

Ora, em continuação, na sintonia da boa música, aqui na Rádio Regional de Arouca, vamos ouvir Armindo Pina. Para ouvirmos, não brinques comigo.

Continuamos com sucessos musicais, programa de Adelino Pinho. Boa noite, na companhia da Rádio Regional de Arouca, 23 horas e 47.

0: hora, cá estamos nós na sintonia da Rádio TV Regional de Arouca para ouvirmos a melhor música portuguesa. 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

continuação de uma boa noite para si que está na companhia da Rádio Regional de Arouca com a seleção musical do Adelino Pinho. Meia-noite e 10.

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Olá, continuação de uma boa noite. Continuamos com música variada até às 6 da manhã. 12:21.

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1: 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Olá, continuamos com música variada, seleção musical do Adelino Pinho. Passam 45 minutos da meia-noite.

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